Viva! Está no ar mais um Sexy Sound System Live. Hoje começamos com Asna e Abraham Blue e este espetacular e Make Me Fall in Love. Vamos em frente com o regresso de Peggy Goo, Woman.

0: querem Bull Defected para o final deste Sexy Sound System Live Club de Combate com All the Single Ladies. Fiquem bem.
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3: 2 horas.
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1: 3 horas. 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
3: Sejam bem-vindos ao Clubbing na Rádio Horizonte Algarve. Hoje estamos aqui ao vivo na FNAC da Guia. O tema de conversa hoje não vai ser DJ, vai ser DJ, mas não é um DJ set. Vamos falar sobre a temática dos casamentos, os DJs de casamentos. Temos aqui o Leandro, não é DJ, mas é um
4: showman.
3: Um showman.
4: Pianista e cantor.
3: Exato. E o Danny, que já toda a gente conhece, né? ele sim é o DJ, onde grande parte das atuações é mesmo. Né?
4: Mercado
3: dos casamentos. Além disso, vamos falar aqui outra coisa, que é outra parte de que nós tivemos outras profissões que abdicamos para esta atividade. Eu se calhar vou começar por aí, porque o Leandro eu conheci, tinha uma outra profissão.
5: Privamos muitas vezes nessa profissão.
3: Exato, privamos muitas vezes. Eu também trabalho na área da banca, não é? Trabalhamos na área da banca.
5: Nem sempre pelos melhores motivos.
3: Exato. E vou logo ser um bocadinho frontal, que abdicaste de uma profissão para te dedicar à atuação nos casamentos.
5: Basicamente para me dedicar profissionalmente à música, né? Porque para poder ser um profissional, eu considero que um profissional é uma pessoa que se dedica, para ser músico profissional é uma pessoa que se dedica totalmente a essa profissão. Durante muito tempo fui músico em part-time, né? tinha a minha era bancário, foi a minha formação académica dentro dessa área da gestão financeira, e eu, pronto, na altura a saída que tive foi para a banca. Nunca deixei de tocar, toquei sempre. Espero bem que os meus antigos patrões já estejam a ver isso, porque eu não cumpri o acordo de exclusividade.
3: Eram diferentes na
4: concorrência.
5: E pronto, e chegou uma altura em que fui obrigado a escolher um caminho, porque não dava para seguir os dois ao mesmo tempo. E acho que fiz a escolha correta, optei por aquilo que me faz realmente feliz, que gosto realmente de fazer. E pronto. Mas sim, tive 8 anos na banca. E é uma profissão, não é, fisicamente não é muito exigente, mas mentalmente é exigente. E muitas vezes cheguei lá para trabalhar e estava cansado por causa da parte da noite onde a gente trabalha, né? Nós trabalhamos
4: no horário pós-laboral.
3: Mas, não é a noite toda, mas...
5: Mas, curiosamente, depois disso, foi quando comecei a ter outro tipo de trabalhos que não podia ter na altura, que era os da tarde, onde podes fazer, onde tens disponibilidade para te poderes dedicar a outra vertente.
3: Pois. Quando começaste a tocar, és pianista, não é? Tens a banda que é o Piano Man, não é? Band, que são 4 elementos, não é?
5: 5.
3: 5. Começaste a tocar numa banda para tocar à noite nos bares, essas coisas?
5: Não, essa banda já existia numa vertente de bares. E depois começámos a entrar mais, a tentar especializar um bocadinho mais nesse evento, em termos de repertório, aparência, e pronto.
3: Eu vejo e costumo comentar com pessoas, se não for os motoclubes, praticamente as bandas de rock vão desaparecer, porque já não, praticamente não há bares com rock.
4: Não há clientes para comprar.
3: Exato, pronto, não há clientes para comprar uma banda. Talvez safem-se mais um duo, um solo.
5: Talvez. Embora ali na zona de Albufeira e de Vila Moura, ainda há um bom mercado de bares que fazem música ao vivo com bandas.
4: Mas economicamente essas pessoas depois têm uma vida muito mais difícil, não é?
5: É muito mais complicado de viver no circuito dos bares, menos compensador financeiramente.
3: Os cachês mais baixos.
5: Mas claro que tu quando começas não podes começar logo, vais ter que ir, tens que fazer um percurso, né? E esse percurso demora tempo. Nós fizemos esse percurso, corremos bares, corremos muita coisa, né? E acho que demora o seu tempo até
3: chegar àquilo que tu querias, não é?
5: Claro, e não. Essa experiência que se ganha pelo caminho é valiosa.
3: Sim, sim, sim, sim, sim, é um ensinamento, não é? É um ensinamento. E até perceberes que querias sair da banca, da tua profissão, para seres artista para casamentos, não é? Para casamentos. O Dani, tu já não trabalhavas quando começaste a entrar nesse mercado dos casamentos e dos corporates?
4: Eu, contando a história de início, já fazia discotecas desde a adolescência, né? Depois comecei a ter alguma no mundo das discotecas, tive alguma visibilidade, só que depois veio aquela crise de 2010 e o poder de compra em Portugal cai drasticamente. E logo aí os proprietários das discotecas começam a investir menos nos artistas e imagina, quando se fazia 3 atuações por semana passa-se a ter só uma. E nessa altura ponderei voltar a estudar, porque abriu aquela fase de ter formação superior compensada pelo Estado, os mais de 23 e esses tipos de cursos. E voltei a estudar e tirei contabilidade. Não cheguei a fazer o exame à ordem, mas cheguei a estar num gabinete de contabilidade, onde fiz um estágio, em paralelo com o curso. Aquilo era para tentar que a mão de obra em Portugal, nessa altura, tivesse mais formação. Desde 2000, a minha carreira começa em 2002, né? Em 2008 já começava a fazer algumas empresas, o mercado do corporate, e fazia um casamento ou outro de amigos, não é?
3: E nessa altura, eu lembro-me de ter feito, bem, 3. Já fiz mais o ano passado com vocês. Sim. Do que fiz a minha vida toda de DJ. Fiz... E o DJ era muito raro, num casamento, haver um DJ para o casamento. Era mesmo raro, era mais uma banda do que... E nessa altura tu começaste, ainda continuava a ser assim, ou já solicitava mais?
4: Já solicitava mais, talvez, eu acredito que se fosse mais pela perda de poder de compra do público português, porque eu não fazia estrangeiros na altura, não só pessoas amigo do amigo, apanhava o público português, e o público português, se calhar... Digo eu que tenha abdicado das bandas por causa de um custo, não é? Porque estamos a falar uma pessoa para 5 pessoas, o cachê de certeza que era superior. E depois uma banda, tirando aquelas bandas da antiga, como o Leandro também faz um bocado, mas o Ricardo Sousa que fazia horas infinitas e mais além da atuação, as bandas em si normalmente fazem 2 horas, 2 horas e meia de atuação, isso não complementa o tempo todo para...
3: Da festa.
5: Já para não falar no facto que o DJ tem uma versatilidade muito maior, né?
3: Pois, o repertório.
5: Porque a banda
3: infinito.
5: Tem um set,
3: pois, tem um repertório
5: limitado, né?
3: Pois.
5: E o DJ, supostamente não. O DJ tem um acesso a
3: infinito.
5: A uma variedade, mesmo no momento, com agora outras ferramentas mais atualizadas, né? O DJ, no momento, pode
4: alterar o pedido.
5: Pode aceder a um pedido de um...
3: Eu lembro-me o último que fiz, epá, já foi há muitos anos, que até foi na Quinta da Malhadinha.
4: Sim.
3: Talvez para a irmã lá da Carrefeira Soares. Sim, da propriedade, da Carrefeira Soares. E eu fazia apenas a pausa da banda, mais nada, para não ficar ali um vazio. mais nada, porque a atuação era mesmo a banda. Agora não, agora a banda faz tudo, não é? E depois...
4: A banda faz o set completo e depois entra
3: o DJ.
4: Eu, quando, contando o resto da história depois do curso, começo, na altura decidi ser pai e tal, e decidi que, pá, o mundo das discotecas não era o suficientemente interessante em termos de estabilidade de vida, e então optei pelo mundo dos hotéis. E nos primeiros reveões que fiz era assim que acontecia, o DJ fazia o intervalo da banda. Porque a banda fazia um primeiro set mais calmito, e depois o DJ fazia ali uma meia hora, que era para o tempo de irem à casa de banho, para depois entrarem com aquele set com força que atravessava à meia-noite no reveio. E iam até à uma da manhã, e depois o DJ fazia um bocadinho no fim. Hoje em dia as pessoas preocupam-se muito, vejo muitos preocupados em que tenha um grande impacto a banda ali naquelas primeiras duas horas, e depois o DJ fica numa segunda fase para abranger, como o Leandro estava a dizer, aquele leque de pedidos que a banda não abrange, ok? Porque existe ali a maior parte das pessoas do casamento vão, principalmente do casamento irlandês, para ver a banda, e o DJ é só um complemento. Num casamento inglês já nem sempre já vêem as coisas de uma forma igualitária. O DJ e a banda já os vêem. Tem a ver com o público. O irlandês gosta muito do live music. Eles dão muita força.
3: O típico irish pop.
4: Sim. A prioridade deles é ter banda. Depois o DJ.
3: Exato.
4: Nos ingleses já é o culto ao DJ já é diferente.
3: Exato. O Piano Man são 5 elementos, não é?
5: Uhum.
3: Mas aí consegues sustentar a banda toda, ter atuações para a banda toda e não só...
5: Sim.
3: Quando é vendido para a wedding, é vendido os 5 elementos.
5: Sim, é vendido o conjunto, a banda, somos... E o objetivo é estarmos sempre os 5. Claro que há casamentos que nem chegamos a fazer a parte da noite, fazemos só a parte da tarde, depois à noite tem um disco jockey, porque lá está, depende do tipo de casal e também depende do tipo de DJ. Se for um DJ como o Dani, que é um DJ mais experiente e que sabe ler melhor a audiência, em vez de outros DJs que pronto, vão lá trabalhar e se calhar não têm tanta experiência e não conseguem depois passar aquela barreira do DJ, o DJ só está ali e tal. Não, se o DJ souber fazer a leitura, consegue ter o sucesso que uma banda consegue.
3: Tu já fazes desde a parte da tarde, desde a cerimónia?
5: Sim, nós podemos fazer o dia todo com diferentes opções, temos vários instrumentos diferentes na equipa, violoncelo, violino, saxofone, com o nosso Carlos, Mr. Saxi, que toda a gente conhece. Depois temos a nossa banda e temos também os nossos colegas DJs que trabalham em instrumentos diferentes na equipa, violoncelo, violino, saxofone, com o nosso Carlos, Mr. Saxi, que toda a gente conhece. Depois temos a nossa banda e temos também os nossos colegas DJs que trabalham, o Dani, tu, o Saúl, que trabalham

0: connosco dentro dessa parceria para poder vender o pacote do dia todo, que era uma coisa que nem existia antigamente.
1: Exato. Pois.
0: Foi uma coisa que se foi...
1: Trabalhando.
0: Se foi trabalhando e que tem sucesso. O cliente... Há clientes que gostam de ter tudo diferente e há clientes que gostam de ter tudo com o mesmo
1: equipamento. Mas também oferecem mais diversidade ao...
0: Sim, claro.
2: Tem um bocado a ver com aquele conceito que foi criado desde 2010, 2011, foi o casamento fora de Portugal, não é? Em que as pessoas vêm... e querem, vêm cá casar como se marcam umas férias, ok? Onde têm tudo incluído, onde aquela pessoa, aquela banda, que é o caso do Leandro, garante e a pessoa está descansada, não é? Pois. A pessoa não quer estar na instabilidade de saber se o músico chega a horas, que é um problema dos músicos e dos jogos, chega a horas, se não chega, não sei o quê. Pá, vão ver as críticas nas redes sociais, àquela banda, àquela... Pá, ok, se eles têm bons vídeos e têm boas críticas, eles são de confiança, eu vou contratar esta banda para fazer o dia todo o meu casamento. É. E estão lá em Inglaterra, muitas vezes cá nem cá vêm, né? E quando chegam cá as coisas acontecem e ficam satisfeitos com aquilo que compraram, não é? É uma garantia de segurança, digamos assim.
1: Sim. Mas vocês especializam-se mais em casamentos para estrangeiros?
2: Sim.
1: Talvez pela parte económica ou porque da região que vocês trabalham?
2: Queres responder tu?
0: Assim, no meu caso, não é só por aí. Foi também a escolha que fiz em termos de repertório, né? Pois tu não podes cobrir tudo, não podes ser uma enciclopédia musical, né? Existe uma pessoa que saiba tocar mil estilos diferentes e que possa cobrir um casamento português da mesma forma que cobre um casamento inglês. Nós, como o Duarte falou há pouco, temos um colega nosso que foi sempre uma referência para todos nós por essa versatilidade, que é o Ricardo Sousa. Mas depois acabas por receber és um bocado catalogado, porque depois se fazes muitos casamentos estrangeiros, és um músico de casamentos estrangeiros. E os portugueses olham-te assim um bocado, e tal, ele faz mais casamentos estrangeiros.
2: Não está adequado.
0: E depois, se fores um músico que faz muitos casamentos portugueses, como o Ricardo era,
1: ao contrário.
0: É um bocado catalogado, é um músico de casamentos portugueses. E pronto, eu não acredito muito nessas coisas.
2: É difícil depois sair desses rótulos.
0: Exato.
2: Não são rótulos maus, mas empurram-te sempre para o mesmo mercado.
1: Pois.
0: E para mim, por uma questão de ser mais fácil focar-me num target do que estar a tentar agradar a todos, acabas depois por estar mais direcionado e depois também menos disponível para... Nós recebemos pedidos de portugueses, só que acabamos por ter menos disponibilidade porque os estrangeiros marcam com maior antecedência, os portugueses marcam mais em cima e depois quando querem um casamento numa data, num sábado... Acabamos por já ter pouca disponibilidade, mas eu acho que é, pelo menos no meu caso, foi uma opção de target. Achei que...
2: O mercado estrangeiro, enquanto o mercado português trabalha só ao sábado, o mercado estrangeiro trabalha também durante a semana, o que faz com que tu tenhas um maior possibilidade de vender...
1: Uma agenda completa.
2: Ter mais clientes durante uma semana, enquanto o mercado português só consegues vender o sábado. Nos estrangeiros consegues vender a semana toda.
0: Sim, era complicado para nós viver disso e trabalhar só ao fim de semana. Era apertado.
2: No fim, temos 53 fins de semana, do quais aí 20 e tal, 30 são operacionais, por causa de que eles escolhem vir com o sol, né? Toda a gente quer ter o seu evento com o sol. No fundo, só se conseguia operar 30 dias, né? Enquanto uma pessoa normal trabalha 22 no mês, por ano só conseguia operar 30. Se conseguires operar durante a semana, já consegues trabalhar ali 60, 70, 80. Com algum esforço, mas chegar aos 100 com muito esforço, não é? Pois.
1: E o português casa mais em julho e agosto?
2: Já não é tanto.
1: E o estrangeiro casa, qual é a...
2: Isto era quando a gente começa em 2012, os estrangeiros vinham na franja do abril e do maio e o início de junho e os finais de setembro e início de outubro. Entretanto, e os portugueses eram no julho e agosto. Hoje em dia, o mercado estrangeiro, como isto, tornou-se uma tendência generalizada,

0: Portugal é considerado pelos operadores de viagens um destino, como o México é o destino de férias com as famílias, né, de all inclusive, Portugal é o destino dos casamentos internacional, neste momento. É o número um de casamentos, pelo menos na Europa. Pá, então isto começou a ser, como se tornou praticamente uma moda, começou a ser já a começar em março e estender-se até aos finais de outubro e inícios de novembro. Okay.
1: É verdade, e até mesmo às vezes em outubro há dias fantásticos.
2: Sim, pois. Sim, o tempo também está a permitir, não é? Por causa das alterações todas, e já temos, mesmo lá, a gente no Porbitos que nós ficamos, já por vezes temos finais de dias muito melhores que os de.
1: É verdade.
2: Do mês de agosto, a julho e agosto. E agosto, não é? Pegando aqui um bocadinho daquela parte dos rótulos. Isso há de haver sempre. Há sempre, isto é mais virado ali para o Dani, da situação dos DJs. Que DJ de casamento não é considerado um DJ? Eu comecei agora, fui empurrado por ele.
0: Fui empurrado à força.
2: Fui empurrado à força.
1: Estou obrigado a converter-te.
2: Exato. Provei, depois ainda por cima, provei o veneno. E pá, pronto, estou a gostar. Mas vês que se calhar não é assim tão fácil como dizem. Que isto também tem que... estamos a falar de numa atuação no melhor... Pronto, há aquelas pessoas que casam 5 e 6 vezes. Mas é o que, como eu costumo dizer, é o dia feliz da vida dos noivos, não é?
0: Sim, eles têm um grau de exigência altíssimo, sim.
2: Exato, e a gente tem que dar ali tudo por tudo.
0: Sim.
2: Tudo por tudo. Não é assim tão fácil. Para ti é que já estás já.
0: A questão no meio disto tudo, passa ali também, que me estavas a referir a mim, os músicos há pouco das bandas também têm um bocado esse rótulo. Que há músicos que acham que é o Marte menor, ok?
1: É verdade.
0: Só que quando eu digo músicos dos bares de rock, digo mesmo os de originais, consideram que fazer o mercado dos casamentos ou do corporate é o Marte menor.
1: Exatamente.
0: Só que depois a questão é que, como há bocadinho estávamos a falar, que eles conseguem 30 atuações por ano, não é? Só conseguem operar ao sábado, ou conseguem fazer aqueles que fazem torneios, 20 e tal, e ficam super satisfeitos. Nós conseguimos vender muito mais atuações ao mesmo valor que eles as vendem. E depois, muitas vezes, vejo eles a dizerem isso de uma forma frustrada, porque não conseguem ter uma condição de vida em que se tem que pagar uma segurança social e todas essas obrigações básicas para quem quer em Portugal ter uma reforma, essas coisas todas, pois andam sempre ao ai, mas depois também não querem baixar do ego, não querem descer do ego e dizer não, afinal isto dava para complementar o meu trabalho de originais, ou dava para continuar. Exato. A fazer no mundo dos DJs, as discotecas e isto, e já tenho uma vida um bocadito melhor.
2: Mas nas grandes bandas, tu vês os Pedros Brunhosas, os músicos, ou o Jacid, os músicos estão lá a ganhar dinheiro. Uhum. E quando querem tocar aquilo que gostam, vão para as bandinhas deles de baixo, não é? Sim. Quando quer ganhar dinheiro, pronto, vais tocar aquilo que provavelmente se calhar não gostas, mas a tua função é músico, não é?
1: Claro, é difícil tu poderes tocar aquilo que tu gostas quando tu estás a ser pago para fazer um serviço. E se estás, na minha maneira, posso estar certo ou posso estar errado, mas é a minha maneira de ver, se tu estás a ser pago para fazer um serviço, é bom que trabalhes para ir de acordo à expectativa da pessoa que te contrata. E isso envolve que tu tenhas que ter uma
2: dedicação.
1: Teres a capacidade de dizeres que vais lá e tocar aquilo que as pessoas gostam e não aquilo que tu ouves em casa, ou que tu... Muitos deles que estão ali, provavelmente, quando vão para casa, também não vão ouvir aquilo que a gente tocou ali. Mas naquele momento, com um copo a bordo, com um ambiente de festa, com umas luzes, com um bom PA, se calhar até...
0: É que se enquadra.
1: Enquadra-se, a pessoa sente e a energia e... Mas acho que sim, acho que tens que pôr um bocado de lado a tua... preferência e o teu gosto pessoal e tens que ir fazer um serviço. Se bem que eu, por exemplo, no nosso caso, no, o nosso repertório vai também muito de acordo com aquilo que a gente gosta,
2: felizmente,
1: e conseguimos fazer com que conseguimos encontrar ali um equilíbrio de tocar as coisas que gostas e três ou quatro que se calhar já estás um pouco farto, mas tens que
2: tocar. Sim, mas assim, até podes não gostar muito, mas é gratificante ver estares a cantar e tu vês à tua frente as pessoas a divertir-se, sorrir,
1: epá,
2: não é? E vês que criaste um momento muito bom às pessoas e as pessoas de obrigado. Acho que isso é o mais gratificante.
1: Se analisares ao final do dia e vês que aquelas pessoas pagaram um valor de dinheiro para ter uma boa experiência e tu, quando eu falo um valor de dinheiro, não é só na banda, em tudo, no espaço, na comida, na bebida,
2: sim,
1: nas flores.
2: Sim, depois...
1: Fotografia.
2: Porque este negócio, para quem não sabe, dá trabalho diretamente e indiretamente a muita gente, não é?
1: Sim, claro.
2: Porque são, há ali o Eddie Quadra, que é a pessoa, mas depois tens o das flores, o da catering, o vídeo. Só no vídeo é uma pessoa que opera o drone, uma pessoa que tira fotos, uma pessoa que faz vídeo. Ali, só nessa parte do videografia, estamos a falar aí 4 ou 5 pessoas.
1: Exato.
2: Que,
1: por cada evento.
2: Por cada evento.
1: Tem que haver várias equipas para cobrir.
2: Exatamente. Esse aí é o contratado de uma pessoa, mas essa pessoa depois contrata várias pessoas que não é uma empresa, né, que não faz um serviço. Isso é um negócio que envolve muita coisa para um...
0: Para um dia só.
2: Umas horas, pois.
0: Para ali para 11 horas, 10 horas.
2: Pois, sim. Para a gente é umas horas, mas
0: para quem organiza, leva muito tempo a organizar.
2: Pois, exatamente. No nosso caso, o DJ, para a gente se meter nesta área, não é eu quero ser e vamos fazer. É preciso equipamento, é preciso conhecimento, é preciso... ter algum valor monetário disponível para acontecer, não é?
0: Sim, isso, assim como o DJ nas bandas, tu quando as pessoas pensam que vão pagar X, mas, por exemplo, uma pessoa para fazer uma performance normal, uma banda ou um DJ, arranca numa carrinha que custa 20 mil euros, com 10 ou 15 ou 20 mil euros de equipamento, mais o que as pessoas ainda vão ganhar. E este equipamento tem uma vida útil máximo de 3, 4 anos, porque o desgaste do monta, desmonta, o equipamento começa a ficar todo arrebentado. E se nós queremos dar àquelas pessoas que têm uma expectativa muito grande, mas isto é no mundo dos casamentos, seja no mundo do espetáculo, a melhor experiência para que as pessoas queiram voltar a comprar o espetáculo, as coisas têm que estar em condições, tu tens que ir bem vestido.
2: Pois, porque os olhos também contam, não é?
0: Não,
1: a qualidade do som,
0: a qualidade das luzes, aquilo é tudo uma experiência.
1: A qualidade do som depende da qualidade do equipamento.
0: Não é só. Porque isso, às vezes as pessoas. Tu sabes também como eu que a gente tem em casa, tendo um frigorífico, seja de marca branca ou de marca mais cara. A vida útil dele pode, mas a temperatura, aquilo mais ou menos quando eles são novos, funciona.
2: Exato.
0: Agora, no que trata às colunas e ao equipamento dos audiovisuais, é completamente diferente quando é de marca branca e quando é de marca cara. Isso é...
2: Sim.
0: Nos outros equipamentos eletrónicos também é, mas é mais expressivo no mundo dos audiovisuais. E se não gastas dinheiro, também não consegues dar grande experiência às pessoas.
2: E também não consegues elevar o patamar, não é?
0: Da atuação, porque a atuação depende muito ali, muitas vezes, do equipamento que tu tenhas. Isso é um bocado ingrato, não é? Porque pode haver pessoas que são bons artistas, bons músicos ou bons DJs, mas depois não, economicamente não terem dinheiro para ter um bom equipamento, mas o facto é que condiciona. Porque se não tiveres condições, que é um tema que podemos abordar agora a seguir, que é a questão dos limitadores, que não te permitam ir mais além, tu também não consegues fazer grande espetáculo. As pessoas nunca vão ficar sempre com aquele sentimento, daquele gosto de que faltava comer mais qualquer coisa.
2: Exato.
0: Falta aqui qualquer
2: coisa. Mas não é impeditivo de teres bom material.
0: Nem podia ter não, bom claro. Material. Estou a dizer é que hoje em dia, com a regulamentação
2: do ruído,
0: está, que é uma coisa que podemos falar, está-se a limitar a capacidade, por exemplo, da música ao vivo, então é drástico. Porque a música claro. Ao vivo, hoje em dia, os bateristas, que é o caso da banda do Leandro, o baterista já tem bateria eletrónica.
2: Para evitar.
0: Para tentar pois, que minimizar aquilo um bocadinho minimizar assim. E terem um volume standardizado. Agora, não se consegue agradar a gregos e a troianos.
1: É impossível fazer uma festa com a 90 decibéis, né?
0: Com uma
1: ter
0: banda.
1: Uma banda a tocar a 90 decibéis.
0: Estáveis, não se consegue.
1: É impossível.
2: Pois.
0: Porque aquilo tem dinâmica. A banda, o vocalista, a banda deles, o vocalista vai à frente e canta e as pessoas depois dá o microfone às pessoas, é interativo e
2: exato.
0: Pá, aquilo tem uma dinâmica de decibéis, de gráfico, não é? Se houver um limitador que os limita ali, aquilo quando chega ao momento do efusivo, bof, lá vai o som abaixo. Pá, qual é a performance, a atuação em si é um bocadinho.
2: Exato.
0: Fica um bocadinho sensual, não é? Fica um bocadinho com a falta de fica aquele brilho por dar, não é?
2: Exato, exato.
0: É assim, eu compreendo que a nossa liberdade termina quando começa a liberdade dos outros, ainda não temos direito a incomodar os outros. Agora, se nós formos cada vez mais a impor limites às coisas, qualquer dia, e já está a acontecer isso, qualquer dia não temos espetáculos em quase lá nenhum. Não é? Para além de toda a condicionante da perda de poder de compra em Portugal das pessoas, se tu ainda puseres mais dificuldades, mais exclusivos vão ser os espetáculos, então mais caros vão ser, não é?
2: Pois.
0: Porque os músicos profissionais depois vão ter que cobrar mais por uma atuação porque não têm muitas, não é?
2: Exato, sobe o preço.
0: Aqui, acho que neste momento estamos a passar uma fase que estamos mais, a ser mais papistas com o Papa. Espero que venha a haver um equilíbrio das coisas.
1: Pois, é importante.
0: Porque senão matamos o mercado do turismo em relação ao momento do espetáculo, não só no mundo dos casamentos, mas no outro, no resto do mundo do espetáculo, em estádios, essas coisas. A gente, praticamente, aqui no Algarve, neste momento, tudo, tirando o Festival F, tu já não tens muito mais. Já vimos cair agora, que era o Mel Sudoeste, vimos cair o patrocínio da Mel para passar para Lisboa. Então, cada vez mais estamos insulares, daqui a pouco isto é como o Madeira dos Açores.
2: Exato, pois.
0: Quer dizer, ninguém tem interesse em vir ao Algarve, cada vez põe mais limitações, mais condicionantes. Agora, há pouco tempo, foi a questão dos incêndios. As salas de espetáculos têm que ter não sei quantas portas, escadas e não sei o quê. As que não têm, reduziram a lotação. Então, qual é a rentabilidade que isto tem, não é? Isto, quando trata o mundo dos espetáculos, está-se a tornar muito difícil de rentabilizar. É tão mais caro os artistas vão ficar em relação àquilo que as pessoas têm para pagar. Já fugimos aqui um bocadinho do humor dos casamentos?
2: Não, isso faz tudo faz parte, que é para a gente depois entender.
0: Contextualizar, sim.
2: Exato, para contextualizar. Mesmo as quintas que são sim. obrigadas agora a ter, né? Os limitadores e os próprios hotéis. Eu lembro-me de que onde eu perguntei o que é que era preciso eu comprar para entrar no mercado e tu disseste não precisa umas colunas muito potentes porque pedem sempre
0: para baixar. Ali chega ali porque hoje em dia
2: o horário também é até
0: reduzido, sim.
2: É muito reduzido.
0: Hoje em dia põe as bandas, que é o caso do Leandro, a começar a tocar às 8 da noite. Porquê? Porque o horário de baixar o volume é entre as 10 e as 11. Então o DJ entra.
2: Mais cedo.
0: Entra às 10 ou às 11 da noite para conseguir ter o volume controlado. Porque as bandas, se tiver o volume controlado, não tem dinâmica, não tem espetáculo. Não é? Então estão a pôr as bandas cada vez mais cedo. Agora, se mesmo dentro do horário diurno, vai até às 10 da noite, por causa do barulho, se continuarem a apertar. Pá, qualquer dia não, não
1: é, qualquer é difícil. Dia é difícil fazer uma festa.
2: Uma festa, pois. Tem que começar de manhã para acabar a...
0: Não, mas mesmo se eles durante o dia apertam, não é?
2: Pois. Vou buscar aqui um bocadinho o meu passado. Eu lembro-me que antigamente qualquer casamento que era num armazém, era numa coisa. Agora já se vê quintas interessantes e já se vê pessoas já apostarem nessa... Se calhar tirar um bocadinho, ou tu melhor que eu, Os hotéis começaram a permitir fazer casamentos, aceder às salas, ou foi as quintas que roubaram os casamentos aos hotéis?
0: Queres responder isso tu?
1: Epá, depende do produto que a quinta oferece e que o hotel oferece.
2: Sim, o que eu estou a dizer é que antigamente não havia as quintas como vocês estão acostumados a trabalhar. Eu lembro qualquer... Era um armazém.
0: Sim, mas quando a gente

0: loucura drástica. Epá, e enquanto aquilo era esporádico, os vizinhos ainda iam aceitando a situação. Quando começa a acelerar o negócio, os vizinhos começaram a cair em cima em relação às questões do ruído. E então qual é a solução que as agências procuraram? Encontrar sítios que era isolados, que eram o antigo mercado do casamento português, que era as quintas, para conseguirem fazer a festa na mesma, dentro das condições que eles pretendem, né? Dentro do que o estrangeiro pretende. É claro que já tem que abdicar da vista mar, não é?
1: Mas podem sempre fazer, por exemplo, como há muitos casamentos que nós fazemos, que é a cerimónia é num sítio onde há vista mar e as pessoas tiram as fotos e ficam com a memória da vista mar, e depois quando é para ir fazer a festa em si, vão para um sítio que já não tem vista mar. Alguns ainda têm, mas a maior parte não tem, mas tem a outra possibilidade, que é estar à vontade com o ruído, poder fazer a festa à vontade. É um bocado ter o melhor de dois mundos, mas sim, em separado.
2: Consegue-se compensar ali um bocadinho.
1: Faz-se ali um pacote.
2: Essa alteração da vista mar.
0: Sim, as pessoas no fundo obtêm aquilo que é o sonho, né? Que é ter a cerimónia, o momento de vista mar, e depois acabam por ter, depois o resto do sonho é completado pelo um destino numa quinta mais rural, onde que permita ter música até mais tarde.
1: Mas pronto, e depois também há outra coisa importante aqui, que é algo muito importante numa festa, seja um casamento português ou um casamento estrangeiro, é boa comida e boa bebida. E essas quintas especializaram-se em fornecer um serviço de qualidade, em termos de catering, em termos de comida, em termos de variedades de bar. E se tu puderes casar ali ao pé do mar, se ficares com a memória, com as fotos ali bonitas, e depois vais para um sítio que já não tem vista mar, mas comes bem e bebes bem,
2: compensa.
1: E podes fazer uma festa como deve ser, vais ficar chateado de não ter vista para o mar. Eu acho que vais
0: aceitar
1: e vais pensar, olha lá, se calhar ao final do dia faz mais diferença se a comida era boa e se pude fazer uma festa como deve ser, ou se os meus convidados puderam ver o mar durante 12 horas de seguida.
2: Pois, sim.
0: Porque eles acabam por ver o mar, porque eles vêm 3 ou 4 dias de férias e depois um desses dias é o dia do casamento. Os outros logo vão à praia,
1: vão passear, vão fazer. O Algarve também tem uma oferta fantástica nesse aspecto, passeios de barco, toda essa componente, acho que evoluiu imenso o Algarve nesse sentido.
2: Vocês trabalham na Liga Milionária, digamos assim, né? Não é? Calma.
1: Mas tem cuidado, não vão sequestrar a minha filha.
2: Ainda fiques nervoso, Diante.
0: Estava a ver o blindado. Quer para ir para baixo?
2: Não, mas é da Liga, mas a gente ganha mal. Isso é para que as pessoas saibam que a gente ganha mal.
1: A proposta de vida em Portugal é muito caro, por isso.
2: Mas tu fazes uma pesquisa, basta só pôr uma pesquisa em qualquer rede social, wedding planner, tu encontras
0: N soluções.
2: Eu acho que acontece um bocadinho como acontece naquelas áreas de mais laticistas e pedreiros e etc, que é tal uma rapariga que vai, trabalha 2 anos numa wedding planner, aquilo corre bem, pensa que, olha, sem fazer isto vou montar aqui uma agência, e se calhar acha que os clientes
0: caem do céu,
2: que não há um trabalho e nisto mesmo, neste quanto mais portfólio tiveres, melhor, não é? Mais,
1: sim, o background é importante.
2: Sim, existe, aqui no Algarve vocês estão no topo, e depois existe o médio e o mau.
0: Sim, mas há um bocadinho da Bárbara, o que estavas a dizer, já está a chegar, o mercado já está a chegar ao ponto de saturação. Já há pessoas a aparecer no mercado que não conseguem vingar. Exato. E são bons profissionais, atenção. São bons profissionais, fazem as coisas como deve ser. Isto quer dizer que já não há clientes para todos. Porque houve uma fase, como tu estavas a dizer, abre-se uma porta e é só abrir os braços e os clientes caem, não é?

0: dentro pela porta adentro. Neste momento, está-me a parecer, mas posso estar enganado. Já, eu sei de pelo menos duas pessoas que operam bem, já têm experiência, não foi só de 2 anos, mais tempo, estão a tentar vingar sozinhos e não estão a conseguir. Eu acho que há aqui duas condicionantes. Uma é, já não há subida para mais clientes, e não há sítios, porque por causa da questão do ruído, começou-se a limitar o número de, para absorver clientes. Não há sítios para absorver mais clientes. Há essas dois, não há mais clientes, nem há sítios para absorver mais clientes.
1: Pois, é isso que limita depois que faz a
0: crescimento. O crescimento neste momento é, eu acho que só não cresce mais porque não existe mais sítios para absorver mais clientes.
2: É verdade.
0: Mas quando eu digo sítios, somos quintas,
1: sim,
0: hotéis.
1: Quintas, hotéis, certo,
0: porque os hotéis
1: certo.
0: Começaram a limitar o número de casamentos que aceitavam em grupos. Porque depois do Covid, os hotéis começaram a querer só ter clientes individuais, aquela casal ou família que vai de férias. Deixaram de querer ter tantos grupos, que o cliente individual dá mais dinheiro do que o cliente de grupo. Agora, isto pode reverter daqui a um ano ou dois, quando os hotéis ou os alojamentos se aperceberem que se calhar já vão ter que agarrar mais aqui. Isto é um bocadinho cíclico, é umas fases.
2: Pois, exatamente.
1: Pois. Cada ano é um ano novo.
0: Não digo um ano, porque eles não fazem muito a um ano, eles fazem a 3 ou 4, vão testando o mercado, olha, vamos fechar um bocadinho a torneira aos eventos, vamos abrir mais ao cliente individual, ou vamos fechar mais ao cliente individual, vamos abrir mais grupos. Aquilo vai sendo um bocadinho gerido, vão vendo como o casamento de estrangeiros e os grupos de estrangeiros são marcados com 1 ano e meio, 2 anos. Eles têm uma perspectiva há 2 anos qual é a procura, então vão gerindo um bocadinho...
1: Aí a coisa.
0: As coisas de forma a abrir a torneira ou não, para aceitar ou não. Agora, neste momento, estão numa de fechar a torneira, ou os grupos. Agora, pode ser que daqui a 3, 4 anos que as coisas voltem a reverter. Não sei o que é que vai acontecer.
1: E tu, Leandro, tu já disseste que isto, olhando para trás, foi a melhor decisão que tomaste.
2: Sim, sim. Mas,
1: tomavas mais cedo?
2: Não, mais cedo. Acho que tudo tem um tempo. E na altura eu tomei essa decisão não baseado na parte da carreira, mas na parte pessoal. Tinha acabado de ser pai e tinha que fazer uma opção para que pudesse trabalhar, mas também ter tempo para ver a minha filha e acompanhar a minha filha. E pronto, a trabalhar de dia e de noite era impossível. Então fiz essa opção um bocado baseado nisso. E também porque senti que tinha que me dedicar, é impossível distribuir a tua energia para muitos sítios. Aquela ciência de... É complicado de ser bom em muitas coisas. Tens que, para conseguir ter algum sucesso em alguma coisa e tentares melhorar, tens que te focar, tens que atribuir a tua energia, o teu carinho àquilo que fazes. E também essa parte pessoal ajudou-me a ter força para... Porque é uma decisão complicada. Porque tu vais sair de um sítio onde tens uma rede, segurar-te, e vais viver sem rede. Tu és a tua própria rede. E
1: não sabias o dia da manhã.
2: Não sabia o dia da manhã. E, aliás, o início foi complicado. Eu não comecei logo a ter muito trabalho. E não foi fácil.
1: Já trabalhavas com o Dani?
0: Não, já comecei a trabalhar para aí em 2012.
2: O quê?
0: 2012, pai.
2: Não, trabalhar contigo ainda não trabalhava contigo nessa
0: não,
2: altura.
0: Não, os casamentos começámos em 2012, foi quando começámos.
2: Sim, eu comecei mais em 2000 e os meus primeiros, o meu primeiro foi em 2013.
1: Fiz... Estão oficiados.
2: O quê? Eles? Não, por acaso não.
1: Então é que sabe, fazes um bom trabalho.
0: Mas a primeira-feira que tu foste não foi comigo em 12 ou foi em 13?
2: Não, nada, a turma foi em 15. Primeira foi em 15.
0: Já foi em 15?
2: Sim, foi em Dublin, em 15. O primeiro foi em 2013, sim. Depois de 14 fiz já alguns e a maior parte começou a aparecer em 2015, porque lá está, também não podia ter, não tinha disponibilidade para poder sair durante o dia e fazer um serviço, não dava. Mas estavas-me a perguntar se tomava mais cedo, acho que aquela altura foi a altura exata, porque foi a altura que eu senti que estava preparado psicologicamente para encarar essa realidade de só viver daquilo, e de correr o risco de correr mal. Podia ter corrido mal. Só houve ali houve ali duas ou três coisas que aconteceram, sítios que me acolheram, né? E que fizeram parte do meu percurso e que me ajudaram imenso a superar aquela primeira fase, até depois começar a ter algum trabalho no mercado dos casamentos. E fui sempre fazendo os dois mercados, o mercado regular e o mercado dos casamentos. Agora já não faço tanto mercado regular porque, pronto, lá está. Se tu vais dedicar-te
1: a tudo... Fazes um bocado mais de inverno?
2: Faço...
1: Fazes umas atuações de inverno? Não fazes?
2: Não, inverno há pouca coisa para fazer. Não só, há pouca coisa para fazer. Em geral, se aparecer coisas para fazer, a gente faz. Mas o que é verdade é que, tirando o mercado do corporate, que é uma coisa boa para se trabalhar no inverno, raramente há eventos. Pois. E também os hotéis vão fechando, os restaurantes também vão reduzindo custos. O inverno é complicado, por isso não...
1: Mas cada vez mais o inverno no Algarve é mais curto.
2: Sim.
1: Este ano notei que é mais curto.
0: Começaste foi a trabalhar com a gente de uma forma mais...
1: Ah, ok, pois, sim, isso é verdade. Isso também
0: torna
1: é verdade. Torna o verão muito grande e o inverno muito
2: pois,
1: pequeno.
2: Pois, exatamente.
1: Porque até antes de eu comecei a trabalhar com o Dani, foi em 2022, foi quando ele me ligou, e eu nesse ano, eu queria, porque o meu verão era junho, julho, agosto.
2: Pois.
1: Era o meu verão. E eu queria arranjar qualquer coisa para o inverno. E agora, neste momento...
0: quer descansar um bocadinho?
2: Este momento está a ser difícil, é arranjar um dia para descansar.
1: Exato. Já não quer mais.
0: Já não quer mais.
1: É difícil...
0: Porque existe toda a parte burocrática também do inverno.
1: Pois, mas... Estavas a dizer que depois que arranjaste uma pessoa. Eu sinto isso com vocês, que arranjando alguém que nos dá a mão, as coisas fluem muito melhor.
2: Claro, claro. E a gente sozinho...
1: Também tens que mostrar, não é?
2: Tens que mostrar.
0: Isso leva tudo o seu tempo, sim.
1: Sim. Isso leva tudo o seu tempo. Mas se mostrares que és bom profissional, ou profissional, não precisa ser bom, cumpres com as coisas vão fluindo e vão... Que é o que aconteceu contigo, não é?
2: Exato, tens que manter um certo padrão elevado de qualidade do teu trabalho.
1: Sim.
2: E isso gera depois a confiança do mercado no teu trabalho.
1: Pois.
2: Porque se tiveres ali um pico em que és bom e depois começas a falhar, começas a desleixar, a descurar a qualidade, não sei o quê. O mercado depois.
1: Eu, por exemplo, eu não me via vestido com esta fatiota. Fui obrigado. Graças. Fui obrigado e eu pensava que fui comprar de propósito. Foi naquele casamento que a gente fez lá no Tivoli.
0: Fui comprar o primeiro blazer, não?
2: Está na altura de comprar um blazer.
0: Estás à altura de comprar um blazer.
1: Sim. Não, espera aí que apareça um. Eu já sou das barracas, espera aí. Uma coisa é ser, outra coisa é ser e parecer. Espera aí. E eu pensei logo que não. Espera
0: tem que
1: aí.
0: Estar isto, enquadrado.
1: Sim. Tem que. Porque isto tudo está ligado, não é?
0: Sim.
1: É, como estavas a dizer, a imagem que a gente transmite. Por muito bom que a gente possa ser, a primeira coisa que conta é o visual.
0: Sim, pois. É o primeiro impacto.
1: É
0: aquilo que a pessoa encaixa a ti.
1: E isso vende. Tanto na nossa imagem, como na nossa postura, maneira de ser e o equipamento.
0: Uhum.
1: E o equipamento.
0: O equipamento não deixa de ser também um impacto visual.
1: Sim. A gente já teve várias conversas sobre isso. Atualmente, e eu digo, falo com algumas pessoas, as pessoas estão habituadas. Eu, quando comecei a trabalhar contigo, tu disseste: olha, tens que comprar um vertical, eles estão a pedir verticais. Porque isto, as pessoas que trabalham neste ramo, apesar de serem wedding planners ou diretores de hotéis, etc., estão habituados a um padrão que é sistematicamente: vais tu, vai ele, vai o Saúl, vai o Guilherme, e sabem que aquele padrão, eles já começam a perceber das marcas. Já começam a perceber que.
0: Da qualidade.
1: Da qualidade. E depois vai lá um com.
0: Sim, com e são, são fases e tendências. A questão dos verticais são fases e tendências em relação ao ruído, em relação à iluminação, porque antigamente usava-se aquelas tranças com os elevadores e aquelas coisas. Hoje em dia usa-se aquelas, os tótems com as luzes. São fases e tendências, como há aquelas fases que se come só sushi, como
2: foi uma altura. É verdade, uma altura que se não tivesse uma trance, não podias fazer um. Sim. Não eras DJ. Sim. Ou não eras banda de casamento, não tinhas uma trance.
0: Era uma trance com os elevadorzinhos. Hoje em dia já gostam de ter aquela fotografia em que aquilo está clean.
2: Mais clean. Sim.
0: Porque começou-se a valorizar muito a questão da imagem ao momento e dos stories e dessas coisas, e aquilo já não há aquela correção da imagem da fotografia do fotógrafo. Hoje em dia todos querem ter. Aliás, aqui o familiar do Leandro tem um serviço que inclui os stories no momento do dia do casamento. Isso já não é uma imagem tão trabalhada como a do fotógrafo ou do videógrafo do evento, quando digo casamento. E então aquilo ou está clean e está bem feito e está bem montado e tem uma boa imagem no momento, ou então...
1: Ele tem que arranjar-se para um enquadramento para fugir daquilo.
0: Para fugir daquilo.
1: Claro. Fica feio. Eu pessoalmente acho feio. Acho que é... E eu vejo, às vezes, mando coisas daqueles grupos que eu vejo... É no estrangeiro. Que eu às vezes vejo que...
0: Nesses grupos há coisas muito bonitas, mas também há coisas horríveis.
1: Bizarras.
0: Sim, coisas do século...
1: Exato.
0: Tesourinho.
1: Exato, sim. E estamos a falar, não estamos só a falar de países de terceiro mundo, como México ou coisa assim, ou Brasil.
0: Sim, estamos a falar
1: de
0: Inglaterra.
1: Assim. Exato, Inglaterra, ou americanos, e às vezes até tem melhor som. Tem coisas boas. Não é, como estavas a dizer, clean. Não é uma imagem cuidada. Maluco do graças. Deixa eu ver tudo. Essa parte também tem que haver um investimento.
0: Sim.
1: Mas é compensado, ou não? Leva tempo.
0: Leva tempo, mas a questão é...
1: O retorno.
0: Se, como o Leandro disse, se fores profissional de uma forma constante, podes não ser o melhor cantor, podes não ser o melhor DJ, mas se chegares a horas, se chegares bem vestido, fizeres as coisinhas que te mandam e fazes as coisas... voltam-te a contratar. E muitas vezes. Pode demorar o seu tempo, mas... A máquina começa a tomar um ritmo que tu chegas a uma certa altura, começas a olhar e dizes assim, epá, peraí, que já vai com ritmo. E depois olhas para os outros e dizes assim, mas este gajo até é melhor que eu. Mas porquê que este gajo não trabalha? E depois olhas e dizes, epá,
2: o gajo chega mal vestido. Às vezes o talento não é suficiente.
1: Exato, sim.
2: É um gajo... Às vezes o talento só não chega.
1: É um gajo que chega... Futebol muitas vezes, não é?
0: Sim. É um gajo que está sempre mal disposto. Responde mal aos clientes ou responde mal ao pessoal da agência. Ou é um gajo super desorganizado, que é o que há mais nos músicos, que cantam super bem, mas depois nem sequer...
1: São desorganizados.
0: Nem sequer tu ligas para eles, nem sabem que horas é que é a atuação. Pois. Mas quando estamos a falar disso, é diagonal. Já nem sabem se vêm com uma meia de cada cor, o que é que vão comer, a que horas é que vão atuar. Aquilo tem que haver, tem que quase fazer um babysitting a essa pessoa.
1: Para eles.
0: E quem trabalha no mundo dos eventos e organiza eventos não tem tempo para estar a fazer babysitting.
2: Sim, okay? Cada um tem que cuidar de si.
0: E tem que estar em prol de que todo o grupo que está a trabalhar connosco, que esteja tudo bem. E se há um que está menos bem, tentar dizer, olha, encarrila lá aqui as coisas, ou a gente ajuda-te a encarrilar. Agora, se essa pessoa pois não quiser encarrilar,
1: pois.
0: Mais tarde ou mais cedo acaba por cair da cadeira.
1: Exato.
0: É? Acaba por desaparecer do mercado.
1: E a questão do álcool também, não é?
0: Sim.
1: Também não...
2: É importante.
1: Estar a trabalhar e sempre ali enfrascado também não fica bem, não é?
0: Sim.
1: É uma coisa que... Para mim, sempre foi um foco.
0: Uma linha.
1: Sim. Que eu não é por não consumir álcool, mas acho que há uma postura que a gente tem que ter para não transparecer que ficamos alcoólicos, não é?
0: E há outra coisa que é a ganância. Há aqui uma questão que é o mercado tem que dar para todos. Quando só dá para um, isto acaba mais tarde ou mais cedo por cair. Percebes? E tem que dar, todos têm que trabalhar um pouco. E às vezes há colegas que se esquecem um bocado disso. E como abrangem o mercado de uma forma dominante. Quem acaba por comprar aquilo acaba por saturar, porque a imagem fica saturada. Isso acontece muito em Portugal, com os artistas grandes. porque Portugal é um país, por um lado é bom ser pequenino, porque, mas as pessoas acabam, muitas vezes, nem sequer são os clientes, é quem vende, já vendeu tantas vezes aquela banda ou aquele DJ, que já, por muito bom profissional, já não pode atrar, porque já sabe, é como a gente ir a um restaurante e comer sempre
1: o mesmo prato,
0: não é? Pois. Por muito bom que seja, chega uma certa altura já não consegues. Tem que se tentar sempre ter um equilíbrio sobre a fase, todas as bandas ou todos os produtos, vá, seja músicos, DJs, ou, tem uma fase dominante ou tem um pico na carreira. Tem que se tentar sempre conseguir que esse pico seja controlado, para que não exista depois uma fase...
1: O desgaste da imagem.
2: Eu vou ser sincero, ainda há bocado estávamos a falar dessa parte das atuações. Eu passei por uma fase dessas em que eu tocava em todo o lado e tive que parar um bocado para renovar a minha imagem, porque estava em todo o lado.
1: Estava desgastado.
2: Estava em todo o lado, a minha imagem estava desgastada. Não interessava se estava a fazer bem o serviço ou não, mas a imagem desgasta-se.
1: Está a ficar saturada.
2: E às vezes é preferível dar esse passo atrás para voltares a conquistar um lugar, em vez de querer estar em todo lado, tens aquele nível ali, poucos aquele equilíbrio,
0: bons. Em vez de estares em todo lado. Alto, mas não estás no... Estás lá perto do topo e continuas a estar lá, mas não estás sempre naquela posição de desgaste.
2: Não estás sempre na cara das pessoas. A tua foto não aparece em todo lado. Vai aparecendo aqui, as pessoas sabem que tu estás vivo, mas não chega àquele ponto, epá, este gajo está em todo o lado. Vou jantar aqui, está aquele gajo. Vou jantar ali, está aquele gajo. Vou àquele casamento, está aquele gajo. Isso é bom durante um tempo para ti, porque ganhas, né? E toda a gente quer ganhar.
1: Mas isso faz falta.
2: Mas em médio e longo prazo, isso. Podes vir a perder.
1: Exato, sim.
0: Sim, a longo prazo arrebenta tudo.
1: Sim.
0: Não, vais e já não voltas.
1: Sim.
0: E depois ficas numa frustração que destrói ainda mais. Porque depois chegas aos sítios um bocado frustrado, porque não percebes o que é que não vendes, porque o teu trabalho é bom.
1: Pois, aquela parte, parece que não estás a evoluir.
0: Sim.
1: Estás a regredir.
0: Estás a regredir.
1: Pois.
0: Isso leva a uma frustração muito grande.
1: Que é essa parte, sim.
0: Sim.
1: Essa parte. Uma das coisas que eu também percebi quando fui trabalhar contigo foi que quando às vezes pedia, olha pá, mete lá esta, mete lá aquilo, eu sei que é difícil, pois agora percebo que é difícil, e isso pegando um bocadinho da parte desordeira dos músicos.
0: Desordeira. É uma palavra simpática.
1: Sim. Ainda é simpática.
0: Sim.
1: Que isto envolve tanta coisa e tem que bater tudo certinho, porque senão descarrila. E a imagem, no teu caso, que tens a empresa, do que é o Palco Frequente, né, que dás trabalho a muitos músicos, isso pode, não quer dizer que comprometa, mas convém não manchar.
0: Sim, porque hoje em dia, tanto os clientes, como falamos a falar das agências, como no caso dos meus clientes que são da Palco Frequente, são os hotéis, o maior medo neste momento é dos comentários nas redes sociais, das plataformas, dos TripAdvisors, dos Googles. E na
1: que tem uma progressão.
0: É o pânico de um diretor de hotel, é dizer lá, chegou lá que a pessoa não gostou da música. Nem o diretor, quando lê aquilo, porque aquilo fica lá gravado e ele não pode apagar, ou quando eu digo da música, diz da comida ou qualquer coisa, a primeira reação que ele tem é: vamos acabar com isto, com esta pessoa, ou com este cozinheiro, ou com este empregado.
1: E és logo atingido.
0: E tu nem sabes de onde é que vem aquela pessoa. Pois. Até pode ter feito um comentário negativo, porque aquele dia estava com dor de cabeça. Ou que tinha que. A comida do dia anterior tinha que ir de mal, quando eu me refiro à comida, e depois culpa aquele porque está mal
1: disposto. É de situações.
0: Mas quem está a vender tem um medo enorme das plataformas, porque, como não tem, por um lado, conhecimento sobre o controle das plataformas, nem como gerar opinião nas plataformas, nem como a controlar a opinião, tem muito medo. Então a primeira coisa que fazem é: ok, se há um comentário negativo. Então, leva com que esses diretores, essas agências, essas wedding planners ou assim, acabam por trabalhar sempre com os mesmos. Porque têm sempre medo de pôr alguém diferente e de correr, ou pôr alguém novo, estão a assumir um risco.
1: Pois, um duplo risco.
0: Sim.
1: Pois.
0: Okay? E então é muito difícil, como estavas a dizer, entrar. Para entrares, ou vem a tua atuação num sítio qualquer e cais em graça, e vai uma vez, depois vai duas, vai três, isso aqui, e é lento, ou então tens que entrar pela mão de alguém que te ajude a entrar, e que assuma, esse alguém assuma o risco por ti. ou ir pela agência, dizer, ele vai, mas te preocupes, que isto vai correr bem. Então outra pessoa, ok, deixa, então ok, ele vai, tipo, fica o risco do teu lado, se alguma coisa, o cliente vai pedir responsabilidade a ti e não a mim. Não é?
1: Exato.
0: E é por isso que dificulta um bocadinho a evolução do mercado no termo dos fornecedores, percebes? Porque existem muitos fornecedores de todo o tipo, como estávamos a falar há bocado, mas não existe fornecedores com, às vezes, com a qualidade necessária para fazer o serviço. Não quer dizer que não sejam bons cantores, ou bons cozinheiros, ou bons fotógrafos, mas depois o resto do complemento do produto, do pacote, não chega àquilo que é pretendido. Estamos, infelizmente, porque era bom que houvesse sempre tudo do bom e do melhor, não é? Para todos, mas não chega.
2: Sim, porque aquelas 2 horas de performance é só a ponta do iceberg.
1: Sim, sim, sim.
2: Falta tudo o resto, desde que chegas até que tu vais embora, estás a trabalhar.
1: Sim, sim.
2: Não trabalhas só quando estás acima do palco.
1: Sim.
2: Montar. O palco é o produto final, mas já há um.
1: E depois do palco ainda há outro bocado, não é? Outro bocado.
0: Sim, e aqui há também outra coisa que é importante agradar, não só ao cliente, mas também a quem nos contrata, à agência e às pessoas do espaço.
2: Do espaço onde trabalhas.
0: Onde estás a trabalhar. Porque essas pessoas, muitas vezes, são mais importantes até que o cliente. O cliente é importante que ele não faz...
1: Poxa, o cliente estás um dia, essa pessoa essa, do espaço...
2: Do espaço estás sempre lá.
1: Exato.
2: Trabalhas com eles todas as semanas, trabalhas, se calhar, 15 ou 20 vezes e é importante manter uma relação cordialidade.
1: Saudável.
2: Saudável para não ires muito contra os ideais deles. Não é fácil. É nada fácil.
0: Tem que ser um nível de padrão de qualidade e agradar também a quem lá está a trabalhar. Porque essa pessoa que lá está a trabalhar não quer ter a música alta, ou não gosta de ouvir rock, ou não gosta de ouvir música eletrónica, ou isto ou aquilo ou outro. Mas tu estás a trabalhar para aqueles clientes, mas aqueles que estão ali todos à volta a trabalhar, muitas vezes são a chave para que tu vendas ou não. É isso que as pessoas, às vezes, quando eu digo as pessoas, vai desde o motorista, ou à pessoa das flores, e nos eventos é a mesma coisa, nos palcos. O manager, o gajo das luzes,
1: tu nunca sabes da mesa de áudio. Aquela pessoa poderá vender-te para o outro lado.
0: Sim, porque essa pessoa pode estar próxima de uma pessoa que pode ter uma influência.
1: Exato.
2: Ou deixar-te vender.
0: Também. É mais fácil.
2: É mais fácil cair em desgraça.
1: Isso. Sim.
2: Por um momento em que estás cansado ou que estás...
1: No pico do verão, que já tens não sei quantas vezes.
2: Pronto.
1: Assim, mas já estás...
0: Sim.
2: Mas pronto, lá está. Isso depois também é um fator diferencial de uns para os outros.
0: A capacidade da paciência.
2: Quem aguenta e sabe que... Mesmo que não tenha dormido, mesmo que esteja doente, mesmo que esteja mal da voz, mesmo que esteja mal da barriga, mesmo que se tenha chateado com a mulher, que tem que entregar aquele produto, tem do que outro que se deixa afetar pelo fator externo A, B ou C.
1: Pois. O DJ não é fácil de acontecer, mas numa banda é fácil de acontecer...
2: Não é fácil porquê? Porque o DJ pode chegar lá pode estar a passar uma fase pessoal...
1: Sim.
0: Menos boa
2: e pode afetar a sua performance, o seu discernimento.
1: Ah, isso sim.
2: Não te esqueças que quem está a operar a máquina é um ser humano.
1: Sim.
2: Dizem que os DJs só chegam lá e põem a pen, mas eles têm que chegar lá e pôr a pen.
1: Alguém tem que pôr a pen.
2: Exatamente.
1: Alguém tem que pôr a pen. Sim.
0: E a performance, o que está a
1: condicionar. Pode condicionar.
2: Condiciona, de certeza, exato. Absoluta.
1: Sim, tudo.
0: Agarra como faz as coisas, a escolha que fazes.
2: E o discernimento.
0: Sim.
2: E a energia. A pessoa que está a passar, mesmo que esteja só, que seja um DJ que está ali a passar os temas e que está a fazer misturas, não sei o quê, está a pôr a energia na sua ação, e se a energia estiver má, pois não vai ser fácil.
1: Agora, lembrei-me aqui de uma questão que dizem que o DJ do casamento é uma autêntica jukebox. Não é bem assim, não é?
0: Não, porque muitas vezes, seja o DJ ou a banda, que eu já via o Leandro a fazer isto, chega ali a meio do set, o cliente pediu um registro,
2: e
0: afinal aquilo não funciona nada.
1: Exato, pois
0: depois as vezes, como já assistia, o Leandro começa a olhar entre eles e os músicos começam a falar e tal, e depois de repente o registro tem que mudar.
1: Tem que salvar. O artista tem que salvar aquilo porque a playlist que ela mandou é o pessoal dela e não dos convidados.
0: E muitas vezes nem essa pessoa está a dançar.
1: Pois.
0: O padrinho, a madrinha, os noivos nem sequer estão completamente. Porque naquele momento em casa se calhar sentiram-se bem com aquilo, mas depois quando eles estão em grupo. A ação em grupo é completamente diferente do
2: individual. A dinâmica é totalmente diferente.
1: Pois.
0: E o levar as pessoas, porque eu tive, por exemplo, no evento de ontem, Eles muito deles dançam ali as primeiras meia hora, 45 minutos, e depois caem, porque o dia é longo, o calor, etc.
2: É longo, o dia de casamento é
0: duro. E depois sentam-se a beber uns copos, e depois o voltar depende de tu conseguires, às vezes, dar a volta à situação.
2: Porque muitas vezes andas ali a
0: dar voltas e não chegas lá. Porque eles simplesmente não querem, é difícil.
1: Sim, não? Sim. Eu tive essa experiência no último do ano passado. Na casa do lago.
0: Oh, já não voltava.
1: É pá, tive três horas a tocar para meia dúzia. Porque havia uma condicionante, que era calor, eu estava no espaço.
0: De lá dentro, sim, por causa do ruído?
1: Sim. Lá fora estava uma noite espetacular.
2: Pois estava.
1: E a bebida, né? Estava lá o bar.
2: O bar estava aberto lá fora.
1: O bar estava aberto. Não havia hipótese.
0: E o que é que acontece? Depois consegues dar ali a volta à situação, passado meia hora ou 20 minutos,
1: exato.
0: Tocas ali um tema ou dois, já percebes qual é a linha de pensamento, afinal, que eles estão, que tu pensavas que era uma indicada pelo cliente, pois. Mas afinal não tem nada a ver, e começas a construir outra vez a atuação de forma como mais ou menos pensas que vai. Depois vais levando, e depois, muitas vezes consegues recuperar as pessoas na pista de dança. Mas nem sempre é tão linear como essa história da jukebox, porque tu pensas, ok, eles pedem esta playlist e tu vais executar aquilo que eles pediram, o registro, e aquilo funciona, de certeza. Mas não,
2: não
0: achas, a segunda música já está.
1: Isso é verdade. E para mim isto é tudo uma nova vida, uma nova experiência. E mesmo na parte DJ, que apesar desses anos todos que eu tive, quando voltei é tudo novo, a gente tem que ver bem, olhar bem, e eu vi que realmente essa história do jukebox não é bem assim.
0: Sim, sim.
1: Que é, como estás a dizer, os pedidos, muitas vezes os pedidos só aparecem 2 horas depois ou 3 horas depois da
0: nova início da festa.
1: Sim, porque a gente passou todas aquelas músicas que a gente acha que funciona na pista e depois criou ali um bichinho nas pessoas e agora apetece-me ouvir esta, apetece-me ouvir aquela.
0: Sim, já passou um bocado, já tem o à vontade de vou lá tentar, vou lá falar com ele.
2: E às vezes nos pedidos vamos aprender coisas interessantes.
1: Sim, sim, sim.
2: Às vezes o cliente vem com um pedido e tu até passas aquele tema e diz assim, olha lá.
1: E depois no outro a seguir, a outro casamento, pede outra, epá, se calhar isto é melhor trabalhar neste tema.
2: Ou então tu a vês que até são da mesma nacionalidade, ali da mesma zona, e dizes, olha lá, aquele gajo daquela vez pediu, olha lá, vou pôr. E tu, e pões, e resulta, dizes, olha lá.
1: Sim.
2: Isso faz parte da aprendizagem do DJ do evento.
1: Pois, do evento.
2: E isso faz, pois, diferença naquele gajo que sabe tirar o coelho da cartola quando a coisa não está a funcionar e do gajo que fica só jukebox.
1: Pois,
2: vai passando até o tempo acabar. E depois o cliente, depois o wedding planner pergunta, então, mas o que é que se faz? Eles não queriam dançar. Não?
1: Não é bem assim.
2: Pois. Não soube, mas também trazer atenção. Nós como banda já tivemos casamentos em que as pessoas dançavam pouco. Ou
1: Foi difícil de soltar.
2: Ou começaram e depois precisaram de uma pausa, porque não vamos esquecer, muitas vezes a banda começa logo a seguir ao jantar e as pessoas ainda estão cheias. Fazem ali a primeira dança, dançam mais uma ou duas e depois precisam de uma pausa. Precisam de um café, um digestivo e se calhar passado 15, 20 minutos, meia hora, voltam em força. E tu tens que saber manter a coisa
0: com coerência.
1: É as coisas que é para não esgotar.
2: E não só, e durante esse momento que eles não estão na pista, não podes abandonar o barco e dizer, olha, eles não querem dançar.
0: Vou tocar músicas de
2: agora
0: baladas.
2: Vou tocar baladas para poupar a voz, ou para guardar aqueles temas.
1: Que é o que a gente costuma dizer.
2: Não, tens que ter um setlist construído com cabeça. Construído, baseado, mas isso só se consegue com a experiência, não é? Lá está depois.
1: Afinal, isto tem a face, como dizem.
0: É mais ou menos. Que
1: quando a máquina já está oleada.
0: Sim, há sempre dias mais. A gente espera sempre que sejam todos os dias tudo fácil, né? Mas há sempre dias que aquilo. Há sempre fases do momento da atuação que a gente acha que vai lançar aquele tema
2: E vai resultar.
0: E depois o tema que a gente pensa que não vai funcionar.
1: Corre nada.
0: É aquele que vai funcionar. Mas normalmente, se tu tiveres experiência em cada mercado, como estávamos há um bocadinho a falar, com os irlandeses é uma coisa, com os ingleses outra, e etc., se tiver experiência, sabes logo mais ou menos defender-te dos, dos momentos em que eles abrandam. E consegues levar as coisas...
1: Eu quando a meio da minha carreira, aliás, eu quando comecei até quase sempre ouvi dizer que isto era uma vida de gema, era uma carreira muito curta, que atualmente já não está fora. No teu caso, que és músico, tu arranjas sempre uma solução, mesmo que a tua voz não dê, arranjas um cantor ou uma cantora para tu permaneceres neste mercado até...
2: Ou também posso tornar DJ.
0: Nunca sabe.
1: Se calhar ele está a copiar ver como é que a coisa funciona, que é para...
2: Quem disse que já não pediu ao Dani para me guardar um lugarzinho lá no céu.
0: Para lugar
2: quando,
0: no céu.
2: Quando
0: no
2: a
0: céu.
2: Coisa já não der, eu vou...
1: Exato. Uma experiência, aquela experiência que ele sabe para trás, isso já não consegue, já. Isso tem que ser com muitos, não,
0: mas,
1: muitos
0: mas
1: anos.
0: Mas é a experiência para trás. Ele tem a experiência da banda, vai dar o mesmo. Tem a ver com cultura musical e com o know-how, que vais aprender com o comportamento das pessoas. Que no fundo, não deixa de ser uma análise do comportamento das pessoas. Tu mexes um bocadinho com os sentimentos da alegria das pessoas, a função da análise tens que eles estão a fazer. Olha, agora os gajos estão menos alegres, vou tentar dizer-lhes... No fundo, eu vou cantar esta música para eles ficarem mais alegres. Ou então para baixar o ritmo. Depois vais gerindo um bocadinho o comportamento das pessoas, tentando analisar o que é que eles estão a pensar, o que é que eles vão fazer. Não é?
1: Sim.
0: O que o Leandro estava a dizer, a setlist da banda é construída em função de uma dinâmica também de esforço físico, porque muitas vezes está um calor do caraças, então o esforço é maior.
1: Exato.
0: E vais gerindo um bocadinho ali as Exato. Pessoas conforme...
1: Sim, basicamente é como nós fazemos o nosso trabalho. Não?
0: Sim, sim.
1: Não tem sentido nenhum tu entrares logo às primeiras horas, logo no pico, não é?
0: Depende, às vezes tens que pôr, outras vezes...
1: Aí vais estudando, como é que o comportamento do cliente naquele dia...
2: Sim, não há uma ciência fixa.
1: Se ele já vem muito acelerado, depois tens que lhe dar comida...
0: tens que lhe dar
1: alimento.
2: Ainda na sexta-feira passada nós tivemos um casamento em que houve um atraso e o nosso tempo de atuação foi reduzido. E quando entrámos, tivemos que entrar logo de roda no ar. Já não tivemos hipótese de ir construindo aquela dinâmica que depois vai originar uma pista cheia no final da noite. Ou à meia da noite já começa a pista ali a ficar e aí já estás a controlar. Nós ali não tivemos essa hipótese. Tivemos que entrar e jogar os ases e as manilhas
1: teve que ser.
0: Depois esse atraso gera um nível de ansiedade entre quem organiza e os clientes, porque começam a perceber que já está a ficar de noite, ou
2: Exato.
0: No caso.
2: E o cliente queria...
0: Rápido, quer rápido. Rápido.
2: Aquilo que a gente faz
0: rápido.
2: Em 2 horas, tivemos que fazer numa hora.
1: Numa hora, pois.
2: Tivemos que... Mas é bom porque os desafios... fazem-te crescer mais um bocadinho.
1: Exato, exatamente.
2: Podes defender com aqueles temas que tu sabes que vão puxando um e vão puxando outro, porque, como é óbvio, estás numa sala onde há pessoas de várias idades, de várias nacionalidades, e como é que tu vais crescendo? Vais puxando uns de cada vez, e para puxar uns de cada vez tens que agradar a uns e não agradar a outros, neste tema e depois no outro. Ali não, tiveste que entrar e puxar todos.
1: Mas isto será mesmo uma profissão neste lado dos DJs de casamentos que dá para ir até que a gente aguente?
0: Hoje em dia, graças ao David Guetta e ao Carl Cox e essas pessoas que já têm cerca de 60 anos, é como o Cristiano Ronaldo antigamente diziam que os jogadores da bola saiam até aos 30.
1: Pois.
0: Ele conseguiu levantar a fasquia até aos 37 ou 38 que ele tem agora. E agora os jogadores já pensam, para isso, então, se ele consegue,
1: eu também,
0: se calhar esforçando-me um bocado, ainda consigo ter mais 5 ou 10 anos de rendimentos, não é? Assim é mesmo com os discjockeys. Hoje em dia temos esses tops que já têm quase 60 anos, e Tiestos e etc. Então as pessoas já veem a figura do discjockey top, uma figura de uma pessoa mais velha. Pode estar bem conservada, mas mais velha. Então já acedem a que a profissão vai até mais tarde. Neste momento é essa a tendência, não quer dizer que não venha, possa mudar. Agora, os músicos sempre se viu que era diagonal até sempre, né? Mas os discjockeys era uma profissão que estava ali na barreira dos 30 anos, 30 e tal, 40 Exato. Anos.
2: Mas repara, tu também a partir de uma determinada idade, o corpo já não te permite fazer...
0: Tantas atuações.
2: Permite fazer qualidade, mas quantidade já não te permite.
0: Sim, sim.
2: Basta é que depois optar entre quantidade ou qualidade. Porque numa determinada idade, tu cantas 3 horas ou 4 numa noite e no dia a seguir acordas e estás pronto. E a partir de uma determinada idade, se calhar precisas de 2 dias para recuperar a qualidade necessária para e isso vai diminuir a disponibilidade, né?
0: O rendimento.
2: E não quer dizer que tu não possas cantar a alto nível aos 60, 70, como há tantos cantores que tu vês, por exemplo, eu lembro-me sempre do Stevie Wonder, que tem 70 e tal anos e continua com a voz igual a quando tinha 30 anos, mas se calhar o Stevie Wonder não vai fazer 20 espetáculos no mês. Isso posso-te garantir que ele não vai fazer.
0: 20 espetáculos por ano com
2: Exato. Lá está. Mas continua com qualidade. Mas vais ter que adaptar o esforço às tuas possibilidades físicas. Não acho que o DJ deixe de poder fazer coisas com qualidade, mas que não vai poder fazer 6 noites de seguida, não vai poder. Vai aguentar.
0: Isso é o limite do físico.
2: Não dá.
1: Sim.
0: A questão da aceitação é que aumenta o espectro.
1: Sim, pois. Exato.
0: A aceitação da idade aumentou foi só o espectro.
2: Claro.
0: O resto, o número de atuações é impossível fazer. Isso é como os cantores. Uma pessoa, se calhar, quando chega a essa idade, bem que vemos o Guetta tem alta rotação, mas se calhar se tiver uma atuação por semana já é bom.
2: Opa, e depois também acho que vão concordar comigo, também depois depende muito da concorrência que vai aparecendo.
0: Sim.
2: Se aparecer um concorrente à altura mais novo,
0: sim, que parece um bom serviço,
2: vai
0: mais
2: ficar
0: complicado.
2: Ficar mais complicado.
1: Se presta
2: para
1: um
2: nós.
1: Bom serviço,
2: né? Porque vamos ser honestos, né? A imagem vende. E se tiver ali um
1: gajo bem parecido.
2: Um gajo bem parecido. Ao lado de um gajo de 50 anos já está um bocadinho mais velho e o serviço, a qualidade do serviço for
1: idêntica,
2: para ti, que tens 50 e tal anos, já vai ficar mais complicado. Mas acho que é mais problemático no DJ do que no músico.
1: Isso é verdade, sim.
0: A aceitação, isto ainda é muito recente, esta questão dos discjockeys ir até mais tarde, isto ainda vai demorar tempo para que as pessoas levem a aceitar.
1: Decisão.
0: Não é decisão, é aceitar que é uma profissão. Vai mais tarde, se calhar daqui a 10 anos, isso não mudar a tendência, né? Se calhar daqui a 10 ou 15 anos as pessoas já aceitam com mais normalidade.
2: Pois.
0: Hoje em dia ainda há muita gente que pergunta, então, mas isso achas que vai durar muito tempo? Pois. Percebes?
1: A gente espera sempre que sim, né?
0: A gente espera sempre que
2: sim. E depois, em relação ao músico, por exemplo, se o músico for acompanhando a tendência do mercado, se for acompanhando a alteração no repertório e essas coisas, a ver. Atendendo àquilo que o mercado pede, acho que o músico pode continuar
0: a tocar muito tempo.
2: Agora, se ficar quadrado e bater ali naquela altura, que dizem, já não toco isso, já não canto aquilo, mas
1: vai perder
2: o comboio.
1: Sim.
0: Porque o mercado emergente de clientes são mais jovens e ele está fechado naquele mercado, então começa a reduzir o número de clientes. O objeto dele de trabalho acaba por ser só um registro musical que é o que ele quer tocar ou gosta de tocar, o número de clientes dele começa a fechar. Ele já se calhar ter 50 clientes por ano, passa a ter 5. E mesmo desses 5, se calhar ponderem de comprar ele e o outro, porque o outro é mais versátil.
1: Exatamente. Voltamos ao início da conversa. Olha, acho que já cedemos, já passou uma hora, estavas com medo, não era muito tempo, já passou uma hora. Olha, obrigado por vocês terem aceito aqui o...
2: Obrigado. Pelo convite, pá. Sempre é um prazer.
1: E quiserem seguir, eu vou pôr aqui no Piano Man. Outro não precisa, que pode já ter trabalho a mais. Outro já tem trabalho a mais. Vou pôr aqui a bandazinha. E, olha, podem assistir este... Para quem está a ouvir na rádio, podem assistir este vídeo no YouTube da Rádio Horizonte, e também no meu. Talvez aqui dos deles não, que isso é outra coisa. É outro tipo de vídeos.
2: Cuidado. Não são vídeos perigosos.
1: Não,
0: é só de música.
1: Não, só de música. Música e casamentos. Isso. Mais nada. Bolos e etc. Vamos continuar aqui com os eventos aqui na FNAC. A próxima será um DJ. E obrigado à FNAC por dar este apoio. E até o próximo programa.
2: Boa tarde a todos.
0: Boa tarde, obrigado.
1: Obrigado.
2: Ninguém bate palma.
0: Não é para fechar, é para
1: fechar.
0: Agora
1: é para fechar.
0: É qualquer problema.
2: A caneca é oferta?
1: É, a caneca é oferta, não é?
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1: Sejam bem-vindos ao Clubbing na Rádio Horizonte Algarve. Hoje estamos aqui ao vivo na FNAC da Guia. O tema de conversa hoje não vai ser DJ, é DJ, mas não é um DJ set. Vamos falar sobre a temática dos casamentos, os DJs de casamentos. Temos aqui o Leandro, não é DJ, mas é um
0: showman.
1: Um showman.
0: Pianista e cantor.
1: Exato. E o Danny, que já toda a gente conhece, né? ele sim é o DJ, onde grande parte das atuações é mesmo, né?
0: Mercado DJ, dos
1: mercado dos casamentos. Além disso, vamos falar aqui outra coisa, que é a outra parte de que nós tivemos, tivemos outras profissões que abdicamos para esta atividade. Eu se calhar vou começar por aí, porque o Leandro, eu conheci, tinha uma outra profissão, que...
2: Pois vamos muitas vezes nessa profissão.
1: Exato, pois vamos muitas vezes. Eu também trabalho na área da banca, não é? Trabalhamos na área da banca.
2: Nem sempre pelos melhores motivos.
1: Exato. E vou logo ser um bocadinho frontal, que abdicaste de uma profissão para te dedicar à atuação nos casamentos. É correto?
2: Basicamente para me dedicar profissionalmente à música, né? Porque para poder ser um profissional, eu considero que um profissional é uma pessoa que se dedica, para ser músico profissional, é uma pessoa que se dedica totalmente a essa profissão. Durante muito tempo fui músico em part-time, né? Era bancário, foi a minha formação académica dentro dessa área da gestão financeira e eu, pronto, na altura a saída que tive foi para a banca, nunca deixei de tocar, toquei sempre, espero bem que os meus antigos patrões já estejam a ver isso, porque eu não cumpri o acordo de exclusividade.
1: Áreas diferentes na
0: concorrência.
2: E pronto, e chegou uma altura em que fui obrigado a escolher um caminho, porque não dava para seguir os dois ao mesmo tempo, e acho que fiz a escolha correta, optei por aquilo que me faz realmente feliz, que gosto realmente de fazer, e pronto. Mas sim, tive 8 anos na banca, e é uma profissão, não é, fisicamente não é muito exigente, mas mentalmente é exigente, e muitas vezes cheguei lá para trabalhar e estava cansado por causa da parte da noite onde a gente trabalha, né? Nós trabalhamos
0: No horário pós-laboral.
1: Mas não é a noite toda, mas...
2: Mas, curiosamente, depois disso, foi quando comecei a ter outro tipo de trabalhos que não podia ter na altura, que eram os da tarde, onde tens disponibilidade para te poderes dedicar a outra vertente.
1: Pois. Quando começaste a tocar, és pianista, não é? Tens a banda que é o Piano Man, não é? Band, que são 4 elementos, não é?
2: 5.
1: 5. Tu começaste a tocar numa banda para tocar à noite nos bares, essas coisas?
2: Não, essa banda já existia numa vertente de bares e depois começámos a entrar mais a tentar especializar um bocadinho mais nesse evento em termos de repertório, aparência e pronto.
1: Eu vejo e costumo comentar com pessoas, se não for os motoclubes, praticamente as bandas de rock vão desaparecer, porque já praticamente não há bares com rock.
0: Não há clientes para comprar.
1: Exato, pronto, não há clientes para comprar uma banda. Talvez safem-se mais um duo, um solo.
2: Talvez. Embora ali na zona de Albufeira e de Vila Moura, ainda há um bom mercado de bares que fazem música ao vivo com bandas.
0: Mas economicamente essas pessoas depois têm uma vida muito mais difícil, não é?
2: É muito mais complicado de viver no circuito dos bares, é mais menos compensador financeiramente.
1: Os caixas mais baixos.
2: Mas claro que tu, quando começas, não podes começar logo. Vais ter que ir. Tens que fazer um percurso, né? E esse percurso demora tempo. Nós fizemos esse percurso, corremos bares, corremos muita coisa, né? E acho que demora o seu tempo até
1: chegar àquilo que tu querias, não é?
2: Claro, e claro. Essa experiência que se ganha pelo caminho é valiosa.
1: Sim, sim, sim, sim, sim, é um ensinamento, não é? É um ensinamento. E até perceberes que querias sair da banca, da tua profissão, para seres artista para casamentos, não é? Para casamentos. O Dani, tu já não trabalhavas quando começaste a entrar nesse mercado dos casamentos e dos corporates?
0: Eu, contando a história de início, já fazia discotecas desde a adolescência, né? Depois comecei a ter alguma no mundo das discotecas, tive alguma visibilidade, só que depois veio aquela crise de 2010 e o poder de compra em Portugal cai drasticamente. E logo aí os proprietários das discotecas começam a investir menos nos artistas e imagina, quando se fazia 3 atuações por semana, passa-se a ter só uma. E nessa altura ponderei voltar a estudar, porque abriu aquela fase de ter formação superior compensada pelo Estado, os mais de 23 e esses tipos de cursos. E voltei a estudar e tirei contabilidade. Não cheguei a fazer o exame à ordem, mas cheguei a estar num gabinete de contabilidade, onde fiz um estágio, em paralelo com o curso. Aquilo era para tentar que a mão de obra em Portugal, nessa altura, tivesse mais formação. Desde 2000, a minha carreira começa em 2002, né? Em 2008 já começava a fazer algumas empresas, o mercado do corporate, e fazia um casamento ou outro de amigos, não é?
1: Mas, e nessa altura, eu lembro-me de ter feito, bem, 3. Já fiz mais o ano passado com vocês. Sim. Do que fiz a minha vida toda de DJ. Fiz... E o DJ era muito raro, num casamento, haver um DJ para o casamento. Era mesmo raro, era mais uma banda do que... E nessa altura tu começaste, ainda continuava a ser assim, ou já solicitava mais?
0: Já solicitava mais, talvez, eu acredito que se fosse mais pela perda de poder de compra do público português, porque eu não fazia estrangeiros na altura, não só pessoas amigo do amigo, apanhava o público português, e o público português, se calhar... Digo eu que tenha abdicado das bandas por causa de um custo, não é? Porque estamos a falar uma pessoa para 5 pessoas, o cachê de certeza que era superior. E depois uma banda, tirando aquelas bandas da antiga, como o Leandro também faz um bocado, mas o Ricardo Sousa, que fazia horas infinitas e mais além da atuação, as bandas em si normalmente fazem 2 horas, 2 horas e meia de atuação, isso não complementa o tempo todo para...
1: Da festa.
2: Já para não falar no facto que o DJ tem uma versatilidade muito maior, né?
1: Pois, o repertório.
2: Porque a banda
1: infinito.
2: Tem um set,
1: pois, tem um repertório
2: limitado, né?
1: Pois.
2: E o DJ, supostamente não. O DJ tem um acesso a
1: infinita.
2: Uma variedade, mesmo no momento, com agora outras ferramentas mais atualizadas, né? O DJ, no momento, pode
0: alterar o pedido.
2: Pode aceder a um pedido de um...
1: Eu lembro-me, o último que fiz, epá, já foi há muitos anos, que até foi na Quinta da Malhadinha.
0: Sim.
1: Talvez para a irmã lá da Carrefeira Soares. Sim, da propriedade da Carrefeira Soares. E eu fazia apenas a pausa da banda, mais nada, para não ficar ali um vazio, mais nada, porque a atuação era a mesma banda. Agora não, agora a banda faz tudo, não é? E depois
0: a banda faz o set completo e depois entra o
1: DJ.
0: Eu, quando, contando o resto da história depois do curso, começo, na altura decidi ser pai e tal, e decidi que, pá, o mundo das discotecas não era o suficientemente interessante em termos de estabilidade de vida, e então optei pelo mundo dos hotéis. E nos primeiros reveões que fiz era assim que acontecia. O DJ fazia o intervalo da banda, porque a banda fazia um primeiro set mais calmito, e depois o DJ fazia ali uma meia hora, que era para o tempo de ir à casa de banho, para depois entrarem com aquele set com força que atravessava à meia-noite no Réveillon. E iam até à uma da manhã, e depois o DJ fazia um bocadinho no fim. Hoje em dia as pessoas preocupam-se muito, vejo muitos preocupados em que tenha um grande impacto a banda ali naquelas primeiras duas horas, e depois o DJ fica numa segunda fase para abranger, como o Leandro estava a dizer, aquele leque de pedidos que a banda não abrange, ok? Porque existe ali a maior parte das pessoas do casamento vão, principalmente no casamento irlandês, para ver a banda, e o DJ é só um complemento. No casamento inglês já nem sempre já vêem as coisas de uma forma igualitária. O DJ e a banda já os vêem. Tem a ver com o público. O irlandês gosta muito do live music. Eles dão muita força.
1: O típico irish pop.
0: A prioridade deles é ter banda, depois o DJ.
1: Exato.
0: Nos ingleses já o culto ao DJ já é diferente.
1: Exato. O Piano Man são 5 elementos, não é?
2: Uhum.
1: Mas aí consegues sustentar a banda toda, ter atuações para a banda toda e não só...
2: Sim.
1: Quando é vendido para a wedding, é vendido os 5 elementos.
2: Sim, é vendido o conjunto, a banda, somos... E o objetivo é estarmos sempre os 5. Claro que há casamentos que nem chegamos a fazer a parte da noite, fazemos só a parte da tarde, depois à noite tem um disco jockey, porque lá está, depende do tipo de casal e também depende do tipo de DJ. Se for um DJ como o Dani, que é um DJ mais experiente e que sabe ler melhor a audiência, em vez de outros DJs que pronto, vão lá trabalhar e se calhar não têm tanta experiência e não conseguem depois passar aquela barreira do DJ, o DJ só está ali e tal. Não, se o DJ souber fazer a leitura, consegue ter o sucesso que uma banda consegue.
1: Tu já fazes desde a parte da tarde, desde a cerimónia?
2: Sim, nós podemos fazer o dia todo com diferentes opções. Temos vários instrumentos diferentes na equipa, violoncelo, violino, saxofone, com o nosso Carlos, Mr. Saxi, que toda a gente conhece. Depois temos a nossa banda e temos também os nossos colegas DJs que trabalham, o Dani, tu, o Saúl, que trabalham connosco dentro dessa parceria para poder vender o pacote do dia todo, que era uma coisa que nem existia antigamente.
1: Exato. Pois.
2: Foi uma coisa que se foi...
1: Trabalhando.
2: Se foi trabalhando e que tem sucesso. O cliente, há clientes que gostam de ter tudo diferente e há clientes que gostam de ter tudo com a mesma
1: equipe. Mas também oferecem mais diversidade ao...
2: Sim, claro.
0: Tem um bocado a ver com aquele conceito que foi criado desde 2010, 2011, que foi o casamento fora de Portugal, não é? Em que as pessoas vêm... e querem, vêm cá casar como se marcam umas férias, ok? Onde têm tudo incluído, onde aquela pessoa, aquela banda, que é o caso do Leandro, garante e a pessoa está descansada, não é? Pois. A pessoa não quer estar na instabilidade de saber se o músico chega a horas, que é um problema dos músicos e dos jogos, chega a horas, se não chega, não sei o quê. Vão ver as críticas nas redes sociais, àquela banda, àquela... ok, se eles têm bons vídeos e têm boas críticas, estes são de confiança, eu vou contratar esta banda para fazer o dia todo o meu casamento. Estão lá em Inglaterra, muitas vezes cá nem cá vêm, né? E quando chegam cá as coisas acontecem e ficam satisfeitos com aquilo que compraram, né? É uma garantia de segurança, digamos assim.
1: Sim. Mas vocês especializaram-se mais em casamentos para estrangeiros?
0: Sim.
1: Talvez pela parte económica ou porque da região que vocês trabalham?
0: Queres responder tu?
2: Assim, no meu caso, não é só por aí. Foi também a escolha que fiz em termos de repertório, né? Pois tu não podes cobrir tudo, não podes ser uma enciclopédia musical, não existe uma pessoa que saiba tocar 1000 estilos diferentes e que possa cobrir um casamento português da mesma forma que cobre um casamento inglês. Nós, como o Duarte falou há pouco, temos um colega nosso que foi sempre uma referência para todos nós por essa versatilidade, que é o Ricardo Sousa. Mas depois acabas por receber és um bocado catalogado, porque depois se fazes muitos casamentos estrangeiros, és músico de casamentos estrangeiros. E os portugueses olham-te assim um bocado, ah, e tal, ele faz mais casamentos estrangeiros.
0: Não está adequado.
2: Não está adequado. E depois, se fores um músico que faz muitos casamentos portugueses, como o Ricardo era,
1: ao contrário.
2: É um bocado catalogado, é um músico de casamentos portugueses. E pronto, e eu não acredito muito nessas coisas.
0: É difícil depois sair desses rótulos.
2: É, exato.
0: Não são rótulos maus,

0: por ter menos disponibilidade, porque os estrangeiros marcam com maior antecedência, os portugueses marcam mais em cima, e depois quando querem um casamento numa data, já um sábado, acabamos por já ter pouca disponibilidade. Mas eu acho que é, pelo menos no meu caso, foi uma opção de target. Achei que...
1: O mercado estrangeiro, enquanto o mercado português trabalha só a sábado, o mercado estrangeiro trabalha também durante a semana. O que faz com que tu tenhas uma maior possibilidade de vender...
2: Uma agenda completa.
1: Ter mais clientes durante uma semana. Enquanto o mercado português só consegues vender o sábado, nos estrangeiros consegues vender a semana toda.
0: Sim, era complicado para nós viver disso e trabalhar só ao fim de semana. Era apertado.
1: No fundo, temos 53 fins de semana, do quais aí 20 e tal, 30 são operacionais, por causa de que eles escolhem vir com o sol, não é? Toda a gente quer ter o seu evento com o sol. No fundo, só se conseguia operar 30 dias, não é? Enquanto uma pessoa normal trabalha 22 no mês, por ano só conseguia operar 30. Se conseguires operar durante a semana, já consegues trabalhar ali 60, 70, 80. Com algum esforço, mas chegar aos 100 com muito esforço, não é? Pois.
2: E o português casa mais em julho e agosto?
1: Já não é tanto.
2: E o estrangeiro casa, qual é a...
1: Isto era quando a gente começa em 2012, os estrangeiros vinham na franja do abril e do maio e o início de junho e os finais de setembro e início de outubro. Entretanto, e os portugueses eram no julho e agosto. Hoje em dia, o mercado estrangeiro, como isto tornou-se uma tendência generalizada, Portugal é considerado pelos operadores de viagens um destino, como o México é o destino de ir de férias com as famílias, né, de all inclusive. Portugal é o destino dos casamentos internacional, neste momento. É o número um de casamentos, pelo menos na Europa. Então isto começou a ser, como se tornou praticamente uma moda, começou a ser... Já começar em março e ir até estender-se até os finais de outubro e inícios de novembro. Ok?
0: É verdade. E até mesmo às vezes em outubro há dias fantásticos.
2: Sim, pois. Sim, o tempo também está a permitir, não é? Por causa das alterações todas e já temos, mesmo lá, a gente, no Porbitos que nós ficamos, já por vezes temos finais de dias muito melhores que os de.
0: É verdade.
2: Do mês de agosto, a julho e agosto. E agosto, não é? Pegando aqui um bocadinho daquela parte dos rótulos, que isso há de haver sempre, há sempre, isto é mais virado ali para o Dani, da situação dos DJs, que DJ de casamento não é considerado um DJ. Eu comecei agora, fui empurrado por ele.
1: Fui empurrado à força.
0: Muito obrigado a converter-te.
2: Exato. Provei, depois ainda por cima provei o veneno e pá, pronto, estou a gostar. Mas vês que se calhar não é assim tão fácil como dizem, que isto também tem que... estamos a falar de numa atuação, no melhor... Pronto, há aquelas pessoas que casam 5 e 6 vezes. Mas é o que, como eu costumo dizer, é o dia feliz da vida dos noivos, não é?
1: Sim, eles têm um grau de exigência altíssimo. Sim.
2: Exato, e a gente tem que dar ali tudo por tudo.
1: Sim.
2: Tudo por tudo. Não é assim tão fácil. Para ti é que já estás.
1: A questão no meio disto tudo, passa ali também, que me estavas a referir a mim, os músicos há pouco das bandas também têm um bocado esse rótulo. Há músicos que acham que é uma arte menor, ok?
0: É verdade.
1: Só que, quando eu digo músicos dos bares de rock, digo mesmo os de originais, consideram que fazer o mercado dos casamentos ou do corporate é uma arte menor.
0: Exatamente.
1: Só que depois, a questão é que, como há bocadinho estávamos a falar, que eles conseguem 30 atuações por ano, não é? Só conseguem operar ao sábado, ou conseguem fazer aqueles que fazem torneios, 20 e tal, e ficam super satisfeitos. Nós conseguimos vender muito mais atuações ao mesmo valor que eles as vendem. E depois, muitas vezes, vejo eles a dizerem isso de uma forma frustrada, porque não conseguem ter uma condição de vida em que se tem que pagar uma segurança social e todas essas obrigações básicas para quem quer em Portugal ter uma reforma, essas coisas todas, pois andam sempre ao ai, Mas depois

0: também não querem baixar do ego, não querem descer do ego e dizer, não, não, afinal isto, dava para complementar o meu trabalho de originais, ou dava para continuar a fazer no mundo dos DJs, das discotecas e isto, e já tenho uma vida um bocadito melhor.
1: Mas nas grandes bandas tu vês os Pedros Brunhosas, os músicos, ou o José Cid, os músicos estão lá a ganhar dinheiro, uhum. E quando querem tocar aquilo que gostam, vão para as bandinhas deles de baixo, não é? Sim. Quando quer ganhar dinheiro, pronto, vais tocar aquilo que provavelmente se calhar não gostas, mas a tua função é música, não é?
2: Claro, é difícil tu poderes tocar aquilo que tu gostas quando tu estás a ser pago para fazer um serviço. E se estás, na minha maneira, posso estar certo ou posso estar errado, mas é a minha maneira de ver, se tu estás a ser pago para, para fazer um serviço, é bom que trabalhes para ir de acordo à expectativa da pessoa que te contrata. E isso envolve que tu tenhas que ter uma, sei lá,
1: uma dedicação.
2: Teres a capacidade de dizeres que vais lá e tocar aquilo que as pessoas gostam e não aquilo que tu ouves em casa, ou que tu, muitos deles que estão ali, provavelmente quando vão para casa também não vão ouvir aquilo que a gente tocou ali, mas naquele momento, com um copo a bordo, com um ambiente de festa, com umas luzes, com um bom PA, se calhar até...
0: É que se enquadra.
2: Enquadra-se, a pessoa sente e a energia e... mas acho que sim, acho que tens que pôr um bocado de lado a tua preferência e o teu gosto pessoal e tens que ir fazer um serviço. Se bem que eu, por exemplo, no nosso caso, o nosso repertório vai também muito de acordo com aquilo que a gente gosta
1: felizmente,
2: e conseguimos fazer com que conseguimos encontrar ali um equilíbrio de tocar as coisas que gostas e três ou quatro que se calhar já estás um pouco farto, mas tens que tocar.
1: Sim, sim, mas assim, até podes não gostar muito, mas é gratificante ver, estares a cantar e tu vês à tua frente as pessoas a divertir-se, sorrir,
2: epá,
1: não é? E vês que criaste um momento muito bom às pessoas e as pessoas lhe obrigado. Acho que isso é o mais gratificante.
2: Se analisares ao final do dia e vês que aquelas pessoas pagaram um valor de dinheiro para ter uma boa experiência e tu... Quando eu falo um valor de dinheiro, não é só na banda, em tudo, no espaço, na comida, na bebida,
1: sim,
2: nas flores, fotografia.
1: Porque este negócio, para quem não sabe, dá trabalho diretamente e indiretamente a muita gente, não é?
2: Sim, claro.
1: Porque são, há ali o Eddie Quadra, que é a pessoa, mas depois tens o das flores, o da catering, o vídeo. Só no vídeo é uma pessoa que opera o drone, uma pessoa que tira fotos, uma pessoa que faz vídeo. Há ali, só nessa parte do videografia, estamos a falar aí 4 ou 5 pessoas.
2: Exato,
1: que,
2: por cada evento.
1: Por cada evento.
2: Tem que haver várias equipas para cobrir.
1: Exatamente, esse aí é o contratado de uma pessoa, mas essa pessoa depois contrata várias pessoas que não é uma empresa, né, que não faz um serviço. Isso é um negócio que envolve muita coisa para um...
0: Para um dia só?
1: Umas horas. Umas horas, pois.
0: Para ali para 11 horas, 10 horas.
1: Pois, sim. Para a gente é umas horas, mas...
0: Para quem organiza, leva muito tempo a organizar.
1: Pois, exatamente, exatamente. No nosso caso, o DJ, para a gente se meter nesta área, não é eu quero ser e vamos fazer. É preciso equipamento, é preciso conhecimento, é preciso, ter algum valor monetário disponível para acontecer, não é?
0: Sim, isso, assim como o DJ nas bandas, tu quando as pessoas pensam que vão pagar X, mas, por exemplo, uma pessoa para fazer uma performance normal, uma banda ou um DJ, arranca numa carrinha que custa 20 mil euros com 10 ou 15 ou 20 mil euros de equipamento, mais o que as pessoas ainda vão ganhar. Epá, e este equipamento tem uma vida útil máximo de 3, 4 anos, porque o desgaste do monta, desmonta, monta, desmonta, monta, desmonta, o equipamento começa a ficar todo rebentado. E se nós queremos dar àquelas pessoas que têm uma expectativa muito grande, mas isto é no mundo dos casamentos, seja no mundo do espetáculo, a melhor experiência para que as pessoas queiram voltar a comprar o espetáculo, queiram, as coisas têm que estar em condições. Tu tens que ir bem vestido.
1: Mas porque os olhos também contam, não é?
0: Não,
2: e a qualidade
0: do som, a qualidade das luzes, aquilo é tudo uma experiência.
2: A qualidade do som depende da qualidade do equipamento, né? não é só.
0: Porque isso, às vezes as pessoas. Tu sabes também como eu que a gente tem em casa, tendo um frigorífico, seja de marca branca ou de marca mais cara. A vida útil dele pode, mas a temperatura, aquilo mais ou menos quando eles são novos, funciona.
1: Exato.
0: Agora, no que trata às colunas e o equipamento dos audiovisuais, é completamente diferente quando é de marca branca e quando é de marca cara. Isso é.
1: Sim.
0: Nos outros equipamentos eletrónicos também é. Mas é mais expressivo no mundo dos audiovisuais. E se não gastas dinheiro, também não consegues dar grande experiência às pessoas.
1: E também não consegues elevar o patamar, não é?
0: Da atuação, porque a atuação depende muito ali, muitas vezes, do equipamento que tu tenhas. Isso é um bocado ingrato, não é? Porque pode haver pessoas que são bons artistas, bons músicos ou bons DJs, mas depois não, economicamente, não terem dinheiro para ter um bom equipamento. Mas o facto é que condiciona. Porque se não tiveres condições, que é um tema que podemos abordar agora a seguir, que é a questão dos limitadores, que não te permitam ir mais além, tu também não consegues fazer grande espetáculo. As pessoas nunca vão ficar sempre com aquele sentimento, daquele gosto do que faltava comer mais qualquer coisa.
1: Exato, exato.
0: Falta aqui qualquer
1: coisa. Mas não é impeditivo de teres bom material.
0: Não é impeditivo de teres bom material. Estou a dizer é que hoje em dia, com a regulamentação
1: do ruído,
0: está, que é uma coisa que podemos falar, está-se a limitar a capacidade, por exemplo, da música ao vivo, então é drástico. Porque a música ao vivo, hoje em dia, os bateristas, que é o caso da banda do Leandro, o baterista já tem bateria eletrónica,
1: para tentar minimizar
0: e terem um volume standardizado. Agora, não se consegue agradar a gregos e a troianos.
2: É impossível fazer uma festa com a 90 decibéis, né?
0: Com uma
2: ter
0: banda?
2: Uma banda a tocar a 90 decibéis.
0: Estáveis, não se consegue.
2: É impossível.
1: Pois.
0: Porque aquilo tem dinâmica. A banda, o vocalista, a banda deles, o vocalista vai à frente e canta e as pessoas, depois dá o microfone às pessoas, é interativo e.
1: Exato.
0: Pá, aquilo tem uma dinâmica de decibéis, de gráfico, não é? Se houver um limitador que os limita ali, aquilo quando chega ao momento do efusivo, bof, lá vai o som abaixo. Qual é a performance, a atuação em si, é um bocadinho.
1: Exato.
0: Fica um bocadinho sensual, não é? Fica um bocadinho com a falta de fica aquele brilho por dar, não é?
1: Exato, exato.
0: É assim, eu compreendo que a nossa liberdade termina quando começa a liberdade dos outros, e não temos direito a incomodar os outros. Agora, se nós formos cada vez mais a impor limites às coisas, qualquer dia, e já está a acontecer isso, qualquer dia não temos espetáculos em quase lá nenhum. Não é? Para além de toda a condicionante da perda de poder de compra em Portugal das pessoas, se tu ainda puseres mais dificuldades, mais exclusivos vão ser os espetáculos. Então mais caros vão ser, não é?
1: Pois.
0: Porque os músicos profissionais depois vão ter que cobrar mais por uma atuação porque não têm muitas, não é?
1: Exato, sobra o preço.
0: Aqui, acho que neste momento estamos a passar uma fase que estamos a ser mais papistas que o Papa. Espero que venha a haver um equilíbrio das coisas.
2: É importante.
0: Porque senão matamos o mercado, do turismo em relação ao momento do espetáculo. Não só no mundo dos casamentos, mas no outro, no resto do mundo do espetáculo, em estádios, essas coisas. A gente praticamente. Aqui no Algarve, neste momento, tudo tirando o Festival F, tu já não tens muito mais. Já vimos cair agora, que era o Mel Sudoeste, vimos cair o patrocínio da Mel para passar para Lisboa. Então, cada vez mais estamos insulares. Daqui a pouco isto é como o Madeira dos Açores.
1: Exato, pois.
0: Quer dizer, ninguém tem interesse em vir ao Algarve. Cada vez põe mais limitações, mais condicionantes. Agora, há pouco tempo, foi a questão dos incêndios. As salas de espetáculos... Tem que ter não sei quantas portas, escadas e não sei o quê. As que não têm, reduziram a lotação. Então qual é a rentabilidade que isto tem, não é? Isto, quando trata o mundo dos espetáculos, está-se a tornar muito difícil de rentabilizar. Então mais caro os artistas vão ficar, em relação àquilo que as pessoas têm para pagar. já fugimos aqui um bocadinho do humor dos casamentos?
1: Não, isso faz, tudo faz parte, que é para a gente depois entender.
0: Contextualizar, sim.
1: Exato, para contextualizar. Mesmo as quintas que são obrigadas agora a ter, né? Os limitadores e os próprios hotéis. Eu lembro-me de que onde eu perguntei o que é que era preciso eu comprar para entrar no mercado. E tu disseste, não precisa umas colunas muito potentes porque pedem sempre
0: para baixar.
1: Para baixar.
0: Ali, chega ali. Porque hoje em dia.
1: O horário também é até.
0: É reduzido, sim.
1: É muito reduzido.
0: Hoje em dia, põe as bandas, que é o caso do Leandro, a começar a tocar às 8 da noite. Porquê? Porque o horário de baixar o volume é entre as 10 e as 11. Então o DJ entra.
1: Mais cedo.
0: Entre às 10 ou às 11 da noite para conseguir ter o volume controlado. Porque as bandas, se tiver o volume controlado, não tem dinâmica, não tem espetáculo. Não é? Então estão a pôr as bandas cada vez mais cedo. Agora, se mesmo dentro do horário diurno, vai até às 10 da noite, por causa do barulho, se continuarem a apertar, pá, qualquer dia não. Não
2: é, qualquer é dia é difícil fazer uma festa.
1: Uma festa, pois. Tem que começar de manhã para acabar a.
0: Não, mas mesmo pessoas durante o dia apertam, não é?
1: Pois. Vou buscar aqui um bocadinho o meu passado. Eu lembro-me que antigamente. Qualquer casamento que era num armazém, era uma coisa. Agora já se vê quintas interessantes e já se vê pessoas já apostarem nessa. Se calhar tirar um bocadinho. Tu melhor que eu. Os hotéis começaram a permitir fazer casamentos, aceder às salas, ou foi as quintas que roubaram os casamentos aos hotéis?
0: Queres responder isso tudo?
2: Epá, depende do produto que a quinta oferece e que o hotel oferece.
1: Sim, o que eu estou a dizer é que antigamente não havia as quintas como vocês estão acostumados a trabalhar. Eu lembro qualquer. Era um armazém.
0: Sim, mas. Quando a gente começa há 10, 12 anos, quando começou a haver interesse dos estrangeiros a virem para cá, os estrangeiros vinham para cá porque queriam casar com o Vistamar. Ok? Só que com estas limitações todas do ruído, os sítios, os locais, hotéis e etc., começaram a ter uma procura drástica. Epa, e enquanto aquilo era esporádico, os vizinhos ainda iam aceitando a situação. Quando começa a acelerar o negócio, os vizinhos começaram a cair em cima em relação às questões do ruído. E então qual é a solução que as agências procuraram? Encontrar sítios que era
2: isolados,
0: que eram os antigos, o antigo mercado do casamento português, que era as quintas, para conseguirem fazer a festa na mesma, dentro das condições que eles pretendem, né? Dentro do que o estrangeiro pretende. É claro que já tem que abdicar da Vistamar, não é?
2: Mas podem sempre fazer, por exemplo, como há muitos casamentos que nós fazemos, que é a cerimónia. É num sítio onde há vista-mar, as pessoas tiram as fotos e ficam com a memória da vista-mar, e depois quando é para ir fazer a festa em si, vão para um sítio que já não tem vista-mar, alguns ainda têm, mas a maior parte não tem, mas tem a outra possibilidade, que é estar à vontade com o ruído, poder fazer a festa à vontade. É um bocado ter o melhor de dois mundos, mas em separado.
1: Consegue-se compensar ali um bocadinho.
2: Faz-se ali um pacote.
1: Essa alteração que da Vistamar.
0: Sim, as pessoas no fundo obtêm aquilo que é o sonho, né? Que é ter a cerimónia, o momento de Vistamar, e depois acabam por ter. Depois o resto do sonho é completado pelo um destino numa quinta mais rural, onde que permita ter música até mais tarde.
2: Mas pronto, e depois também há outra coisa importante aqui, que é uma coisa, algo muito importante numa festa, seja um casamento português ou um casamento estrangeiro, é boa comida e boa bebida. E essas quintas especializaram-se em fornecer um serviço de qualidade, em termos de catering, em termos de comida, em termos de variedades de bar. E se tu puderes casar ali ao pé do mar, se ficares com a memória, com as fotos ali bonitas, e depois vais para um sítio que já não tem vista mar, mas comes bem e bebes bem, compensa. E podes fazer uma festa como deve ser, vais ficar chateado de não ter vista para o mar.
0: Acho que
2: vais
0: aceitar
2: e vais pensar, olha lá, se calhar ao final do dia faz mais diferença se a comida era boa e se pude fazer uma festa como deve ser, ou se os meus convidados puderam ver o mar durante 12 horas de seguida.
1: Pois, sim.
0: Porque eles acabam por ver o mar, porque eles vêm 3 ou 4 dias de férias e depois um desses dias é o dia do casamento. Os outros logo vão à praia,
2: vão passear, vão fazer. O Algarve também tem uma oferta fantástica nesse aspecto, passeios de barco, toda essa componente, acho que evoluiu imenso o Algarve nesse sentido.
1: Vocês trabalham na Liga Milionária, digamos assim, não é? Não. Calma.
2: A vista cuidado, não tenho visto isso, nem vão sequestrar a minha filha.
1: Não. Fiques nervoso, diante.
0: Estava a ver o blindado. Quer ir para baixo?
1: Não, mas é da língua, mas a gente ganha mal. Isso é. As pessoas saibam que a gente ganha mal.
2: A pouco custo de vida em Portugal é muito caro. Por isso.
1: Mas. Tu fazes uma pesquisa, basta só pôr uma pesquisa em qualquer rede social, wedding planner, tu encontras...
0: N soluções.
1: Eu acho que acontece um bocadinho como acontece naquelas áreas de mais laticistas e pedreiros e etc, que é tal uma rapariga que vai, trabalha 2 anos numa wedding planner, aquilo corre bem e pensa que, olha, sem fazer isto vou montar aqui uma agência e se calhar acha que os clientes
0: caem do céu,
1: que não há um trabalho e nisto mesmo, neste quanto mais portfólio tiveres, melhor, não é? Mais,
2: sim, o background é importante.
1: Sim, mas existe, aqui no Algarve vocês estão no topo, e depois existe o médio e o mau.
0: Sim, mas ao bocadinho da Bárbara Angeiro, o que estavas a dizer, já está a chegar, o mercado já está a chegar ao ponto de saturação. Já há pessoas a aparecer no mercado que não conseguem vingar. Exato. E são bons profissionais, atenção. São bons profissionais, fazem as coisas como deve ser. Isto quer dizer que já não há clientes para todos. Porque houve uma fase, como tu estavas a dizer, abre-se uma porta e é só abrir os braços e os clientes caem, não é? Ou entra pela porta adentro. Neste momento, está-me a parecer, mas posso estar enganado. Já eu sei de pelo menos 2 pessoas que operam bem, já têm experiência, não foi só de 2 anos, mais tempo. Estão a tentar vingar sozinhos e não estão a conseguir. Eu acho que há aqui 2 condicionantes. Uma é, já não há subida para mais clientes. E outra é, não há sítios, por causa da questão do ruído, começou-se a limitar o número de para absorver clientes. Não há sítios para absorver mais clientes. Há essas dois. Não há mais clientes, nem há sítios para absorver mais clientes.
1: Pois é isso que limita depois que faz a situação.
0: O crescimento neste momento eu acho que só não cresce mais porque não existe mais sítios para absorver mais clientes.
2: É verdade.
0: Mas quando eu digo sítios, somos quintas, hotéis
1: certo,
0: porque os hotéis começaram a limitar o número de casamentos que aceitavam em grupos. Porque depois do Covid os hotéis começaram a querer só ter clientes individuais, aquela casal ou família que vai de férias, deixaram de querer ter tantos grupos com o cliente individual, dá mais dinheiro do que o cliente de grupo. Agora, isto pode reverter daqui a 1 ou 2, quando os hotéis ou os alojamentos se aperceberem que se calhar já vão ter que agarrar mais aqui. Isto é um bocadinho cíclico, em algumas fases.
2: Pois, exatamente. Pois.
1: Cada ano é um ano novo.
0: Não digo 1 ano, porque eles não fazem muito ao 1 ano, eles fazem a 3 ou 4, vão testando o mercado, olha, vamos fechar um bocadinho a torneira aos eventos, vamos abrir mais ao cliente individual, ou vamos fechar mais ao cliente individual, vamos abrir mais grupos. Aquilo vai sendo um bocadinho gerido, vão vendo como o casamento dos estrangeiros e os grupos de estrangeiros são marcados com 1 ano e meio, 2 anos. Eles têm uma perspectiva há 2 anos qual é a procura, então vão gerindo um bocadinho...
1: Aí a coisa.
0: As coisas de forma a abrir a torneira ou não, para aceitar ou não. Agora, neste momento, estão numa de fechar a torneira ou os grupos. Agora, pode ser que daqui a 3, 4 anos que as coisas voltem a reverter. Não sei o que é que vai acontecer.
1: E tu, Leandro, tu, já disseste que isto, olhando para trás, foi a melhor decisão que tomaste.
2: Sim, sim. Mas,
1: tomavas mais cedo?
2: Se tomava mais cedo. Acho que tudo tem um tempo. E na altura eu tomei essa decisão não baseado na parte da carreira, mas na parte pessoal. Tinha acabado de ser pai e tinha que fazer uma opção para que pudesse trabalhar, mas também ter tempo para ver a minha filha e acompanhar a minha filha. E pronto, a trabalhar de dia e de noite era impossível. Então fiz essa opção, um bocado baseado nisso. E também porque senti que tinha que me dedicar... É impossível distribuir a tua energia para muitos sítios. Aquela coisa, aquela ciência de... É complicado ser bom em muitas coisas. Tens que, para conseguir ter algum sucesso em alguma coisa e tentares melhorar, tens que te focar, tens que atribuir a tua energia, o teu carinho àquilo que fazes. E também essa parte pessoal ajudou-me a ter força para... Porque é uma decisão complicada. Porque tu vais sair de um sítio onde tens uma rede, segurar-te, e vais viver sem rede. Tu és a tua própria rede. E
1: não sabias o dia da manhã.
2: Não sabia o dia da manhã. E, aliás, o início foi complicado. Eu não comecei logo a ter muito trabalho. E não foi fácil.
1: Já trabalhavas com o Dani?
0: Não, já comecei a trabalhar para aí em 2012.
2: O quê?
0: 2012, pai.
2: Não, trabalhar contigo ainda não. Não trabalhava contigo nessa altura.
0: Não, os casamentos começámos em 2012, foi quando começámos.
2: Sim, eu comecei mais em 2000 e... Os meus primeiros... O meu primeiro foi em 2013.
1: Fiz... Estão oficiados.
2: O quê? Eles? Não, por acaso não.
1: Então é que sabe, fazes um bom trabalho.
0: Mas já a primeira-feira que tu foste não foi comigo em 12 ou foi em 13?
2: Não, nada. Foi em 15. A primeira foi em 15. Foi em Dublin. O primeiro foi em 2013, sim. Depois de 14 fiz já alguns e a maior parte começou a aparecer em 2015, porque lá está, também não podia ter, não tinha disponibilidade para poder sair durante o dia e fazer um serviço, não dava. Mas estavas-me a perguntar se tomava mais cedo, acho que aquela altura foi a altura exata, porque foi a altura que eu senti que estava preparado psicologicamente para encarar essa realidade de só viver daquilo. E de correr o risco de correr mal, podia ter corrido mal. Só houve ali duas ou três coisas que aconteceram, sítios que me acolheram, né? E que fizeram parte do meu percurso e que me ajudaram imenso a superar aquela primeira fase, até depois começar a ter algum trabalho no mercado dos casamentos. E fui sempre fazendo os dois mercados, o mercado regular e o mercado dos casamentos. Agora já não faço tanto mercado regular porque, pronto, lá está. Se tu vais dedicar-te
1: a
2: tudo...
1: Faz um bocado mais de inverno?
2: Faço...
1: Faz umas atuações de inverno? Não fazes?
2: Não, inverno há pouca coisa para fazer.
1: Descansar.
2: Não só, há pouca coisa para fazer. Em geral, se aparecer coisas para fazer, a gente faz. Mas o que é verdade é que, tirando o mercado do corporate, que é uma coisa boa para se trabalhar no inverno, raramente há eventos. Pois. E também os hotéis vão fechando, os restaurantes... Também vão
0: reduzindo custos.
2: Vão reduzindo custos. O inverno é complicado. Por isso não...
1: Mas cada vez mais o inverno no Algarve é mais curto.
2: Sim.
1: Este ano tem que é mais curto.
0: Começaste... Não, começaste foi a trabalhar com a gente de uma forma mais...
1: Ah, ok. Pois, sim, isso é verdade. Isso também torna, é verdade.
0: Torna o inverno.
1: Sim. Torna o verão muito grande e o inverno muito
2: pequeno.
1: Pois, grande.
2: Exatamente.
1: Porque até antes de eu comecei a trabalhar com o Dani foi em 2022. Foi quando ele me ligou e eu nesse ano eu queria, porque o meu verão era junho, julho, agosto.
2: Pois.
1: Era o meu verão. E eu queria arranjar qualquer coisa para o inverno. E agora neste momento.
0: Quer descansar? Quer descansar um bocadinho?
2: Este momento está a ser difícil é arranjar um dia para descansar.
1: Exato, já não quer mais.
0: Já
1: não quer mais. É difícil...
0: Porque existe toda a parte burocrática também de inverno.
1: Pois, mas estavas a dizer que depois que arranjaste uma pessoa. Eu sinto isso com vocês, que arranjando alguém que nos dá a mão, as coisas fluem muito melhor.
2: Claro, claro. A gente sozinho...
1: Também tens que mostrar, não é?
2: Papas, tens que...
0: Isso leva tudo o seu tempo, sim?
1: Sim. Isso leva tudo o seu tempo. Mas se mostrares que és bom profissional, ou profissional, não precisa ser bom, que cumpres com as coisas vão fluindo e vão... Que é o que aconteceu contigo, não é? Mas,
2: Exato, tens que manter um certo padrão elevado de qualidade do teu trabalho.
1: Sim.
2: Isso sim gera depois a confiança do mercado no teu trabalho. Porque se tiveres ali um pico em que és bom e depois começas a falhar, começas a desleixar, a descurar a qualidade, não sei o quê, o mercado depois.
1: Eu, por exemplo, eu não me vi vestido com esta fatiota. Fui obrigado. Caraças. Fui obrigado e eu pensava que fui comprar de propósito. Foi naquele casamento que a gente fez lá no Tivoli.
0: Estás à altura de comprar um blazer?
1: Não, espera aí que apareço um... Eu já sou das barracas, espera aí. Uma coisa é ser, outra coisa é ser e parecer. Espera aí. E eu pensei logo que não. Espera
0: aí. Tem que estar enquadrado.
1: Sim. Tem que... Porque isto tudo está ligado, não é?
0: Sim.
1: É, como estavas a dizer, a imagem que a gente transmite... Por muito bom que a gente possa ser, a primeira coisa que conta é o visual.
0: Sim, pois. É o primeiro impacto. É aquilo que a pessoa encaixa a ti.
1: E isso vende. Tanto na nossa imagem, como na nossa postura, maneira de ser e o equipamento.
0: Uhum.
1: E o equipamento.
0: O equipamento não deixa de ser também um impacto visual.
1: Sim. A gente já teve várias conversas sobre isso. Atualmente, e eu digo, falo com algumas pessoas, as pessoas estão habituadas. Eu, quando comecei a trabalhar contigo, tu disseste: pá, olha, tens de comprar um vertical, eles estão a pedir verticais. Porque isto, as pessoas que trabalham neste ramo, apesar de serem o Eddie Planas ou diretores de hotéis, etc., estão habituados a um padrão que é assistido praticamente. Vais tu, vai ele, vai o Saúl, vai o Guilherme. E sabem que aquele padrão, eles já começam a perceber das marcas. Começam a perceber que...
0: Da qualidade.
1: E depois vai lá um com...
0: Sim, com e são, são fases e tendências, a questão dos verticais, são fases e tendências em relação ao ruído, em relação à iluminação, porque antigamente usava-se aquelas traças com os elevadores e aquelas coisas... hoje em dia usa-se aquelas os tótems com as luzes, são fases e tendências como há aquelas fases que se come só sushi, como foi uma altura.
2: É verdade, houve uma altura que se não tivesses uma trance não podias fazer um. Sim. Não eras DJ.
0: Sim.
2: Ou não eras banda de casamento, não tinhas uma trance.
0: Era uma trance com os elevadorzinhos, pá. Hoje em dia já gostam de ter aquela fotografia
1: mais
0: em que aquilo está clean.
2: Mais clean. Sim.
0: Porque começou-se a valorizar muito a questão da imagem ao momento e dos stories e dessas coisas, e aquilo já não há aquela correção da imagem da fotografia do fotógrafo. Hoje em dia todos querem ter. Aliás, aqui o familiar do Leandro tem um serviço que inclui os stories no momento do dia do casamento. Isso já não é uma imagem tão trabalhada como a do fotógrafo ou do videógrafo do evento, quando digo casamento. E então aquilo ou está clean e está bem feito e está bem montado e tem uma boa imagem no momento, ou então...
1: Ele tem que arranjar sempre um enquadramento para fugir daquilo.
0: Claro. Tem,
1: senão, fica feio. Eu pessoalmente acho feio. Acho que é... E eu vejo, às vezes, mando coisas daqueles grupos que eu vejo... É no estrangeiro. Que eu às vezes vejo que...
0: Nesses grupos há coisas muito bonitas, mas também há coisas horríveis.
1: Bizarras.
0: Sim, coisas do século...
1: Exato.
0: Tesourinho.
1: Exato, sim. E estamos a falar, não estamos só a falar de países de terceiro mundo, como México ou uma coisa assim, o Brasil.
0: Estamos a falar
1: assim.
0: De Inglaterra. Ou
1: assim. Exato, Inglaterra ou americanos, e às vezes tem melhor som. Tem coisas boas. Não é, como estavas a dizer, clean. Não é uma imagem cuidada. Maluco do graças. Deixa eu ver tudo. Essa parte também tem que haver um investimento.
0: Sim.
1: É compensado, ou não? Leva tempo.
0: Leva tempo, mas a questão é...
1: O retorno,
0: como o Leandro disse, se fores profissional de uma forma constante, podes não ser, o melhor cantor, podes não ser o melhor DJ, mas se chegares a horas, se chegares bem vestido, fizeres as coisinhas que te mandam e fazes as coisas, pá, voltam-te a contratar. E muitas vezes, pode demorar o seu tempo, mas começa a máquina começa a tomar um ritmo que tu chegas a uma certa altura, começas a olhar e dizes assim, epá, espera aí que já vai com ritmo. E depois olhas e olhas para os outros e dizes assim, mas este gajo até é melhor que eu. Mas porquê que este gajo não trabalha? E depois olhas e dizes, epá, pois
2: o gajo chega mal vestido. Não é suficiente.
1: Exato, sim.
2: É um gajo... Às vezes o talento só não chega.
1: Exato, é um gajo que chega... futebol muitas vezes, não é?
0: Sim. É um gajo que está sempre mal disposto. Responde mal aos clientes ou responde mal ao pessoal da agência. Ou é um gajo super desorganizado, que é o que há mais nos músicos, que é, cantam super bem, mas depois nem sequer...
1: São desorganizados.
0: Nem sequer tu ligas para eles, nem sabem que horas é que é a atuação. Pois. Mas quando estamos a falar disso, é diagonal. Já nem sabem se vêm com uma meia de cada cor, o que é que vão comer, a que horas é que vão atuar. Aquilo tem que haver, tem que quase fazer um babysitting a essa pessoa.
1: Para eles.
0: Para eles. E quem trabalha no mundo dos eventos e organiza eventos não tem tempo para estar a fazer babysitting.
2: Sim, ok? Sim. Cada um tem que cuidar de si.
0: Cada um tem que cuidar um bocado de si. E tem que estar em prol de que todo o grupo que está a trabalhar connosco, que esteja tudo bem. E se há um que está menos bem, tentar dizer, olha, encarrila lá aqui as coisas, ou a gente ajuda a encarrilar. Agora, se essa pessoa pois não quiser encarrilar,
1: pois.
0: Mais tarde ou mais cedo acaba por cair da cadeira.
1: Exato.
0: Bem, acaba por desaparecer do mercado.
1: E a questão do álcool também, não é?
0: Sim.
1: Também não.
2: É importante.
1: Estar a trabalhar e sempre ali enfrascado também não fica bem, não é?
0: Sim.
1: É uma coisa que. Isso como, sempre foi. Para mim, sempre foi um foco.
0: Uma linha.
1: Sim. Que eu não é por não consumir álcool, mas acho que há uma postura que a gente tem que ter para não transparecer que ficamos alcoólicos, não é?
0: E há outra coisa que é a ganância. Há aqui uma questão que é o mercado tem que dar para todos. Quando só dá para um, isto acaba mais tarde ou mais cedo por cair. Percebes? E tem que dar, todos têm que trabalhar um pouco. E às vezes há colegas que se esquecem um bocado disso. E como abrangem o mercado de uma forma dominante. Quem acaba por comprar aquilo acaba por saturar, porque a imagem fica saturada. Isso acontece muito em Portugal, com os artistas grandes, porque Portugal é um país, por um lado é bom ser pequenino, mas as pessoas acabam, muitas vezes, nem sequer são os clientes, é quem vende, já vendeu tantas vezes aquela banda ou aquele DJ, que já, por muito bom profissional, já não pode atrar, porque já sabe, é como a gente ir a um restaurante e comer sempre
1: mesmo
0: o mesmo prato, não é?
1: Pois.
0: Por muito bom que seja, chega uma certa altura já não consegues. Tem que se tentar sempre ter um equilíbrio sobre a fase, todas as bandas ou todos os produtos, vá, seja músicos, DJs, tem uma fase dominante ou tem um pico na carreira. Tem que se tentar sempre conseguir que esse pico seja controlado, para que não exista depois uma fase...
1: O desgaste da
0: imagem.
2: Olha, eu vou ser sincero, ainda há bocado estávamos a falar dessa parte das atuações. Eu passei por uma fase dessas, em que eu tocava em todo o lado e tive que parar um bocado para renovar a minha imagem, porque estava em todo o lado.
1: Estava desgastado.
2: Estava em todo o lado, a minha imagem estava desgastada. Não interessava se eu estava a fazer bem o serviço ou não, mas a imagem desgasta-se.
1: Está a ficar saturada.
2: E às vezes é preferível dar esse passo atrás para voltares a conquistar um lugar, em vez de querer estar em todo lado, tens aquele nível ali, aquele equilíbrio,
0: em vez de estar em todo lado. Alto, mas não estás no... Estás lá perto do topo e continuas a estar lá, mas não estás sempre naquela posição de desgaste.
2: Não estás sempre na cara das pessoas. A tua foto não aparece em todo lado. Vai aparecendo aqui, as pessoas sabem que tu estás vivo, mas não chega àquele ponto, epá, este gajo está em todo o lado. Vou jantar aqui, está aquele gajo. Vou jantar ali, está aquele gajo. Vou àquele casamento, está aquele gajo. Isso é bom durante um tempo para ti, porque ganhas, né? E toda a gente quer ganhar.
1: Mas isso faz falta.
2: Mas médio e longo prazo, isso. Podes vir a perder.
1: Exato, sim.
0: Sim, a longo prazo arrebenta tudo.
1: Sim.
0: Não, vais e já não voltas.
1: Sim.
0: E depois ficas numa frustração que destrói ainda mais. Porque depois chegas aos sítios um bocado frustrado, porque não percebes o que é que não vendes, porque o teu trabalho é bom.
1: Pois, nem aquela parte parece que não estás a evoluir.
0: Sim, sim.
1: Estás a regredir.
0: Estás a regredir.
1: Pois.
0: Isso leva a uma frustração
1: porquê.
0: Muito grande.
1: Que é essa parte, sim.
0: Sim.
1: E essa parte. Uma das coisas que eu também percebi quando fui trabalhar contigo foi que quando às vezes pedia, olha pá, mete lá isto, mete lá aquilo, eu sei que é difícil, pois agora percebo que é difícil. E isso, pegando um bocadinho da parte desordeira dos músicos, o músico DJ.
0: Desordeira. É uma palavra simpática.
1: Sim. ainda é simpática.
0: Sim.
1: Que isto envolve tanta coisa e tem que bater tudo certinho, porque senão descarrila. E a imagem, no teu caso, que tens a empresa, do que é o palco frequente, né, que dás trabalho a muitos músicos, isso posso, não quer dizer que comprometa, mas convém não manchar.
0: Sim, porque hoje em dia, tanto os clientes, como estávamos a falar das agências, como no caso dos meus clientes que são da palco frequente, são os hotéis, o maior medo neste momento é dos comentários nas redes sociais, das plataformas, dos TripAdvisors, dos Googles. E
1: que tem uma progressão.
0: É o pânico de um diretor de hotel, é dizer lá, chegou lá que a pessoa não gostou da música. Nem o diretor, quando lê aquilo, porque aquilo fica lá gravado e ele não pode apagar, ou quando eu digo da música, diz da comida ou qualquer coisa, a primeira reação que ele tem é: vamos acabar com isto, com esta pessoa, ou com este cozinheiro, ou com este empregado.
1: E és logo atingido.
0: E tu nem sabes de onde é que vem aquela pessoa. Pois. Até pode ter feito um comentário negativo, porque aquele dia estava com dor de cabeça. Ou que tinha que. A comida do dia anterior tinha que ir de mal, quando eu me refiro à comida, e depois culpa aquele porque está mal
1: disposto. Situações.
0: É entre situações. Mas quem está a vender tem um medo enorme das plataformas, porque, como não tem, por um lado, conhecimento sobre o controle das plataformas, nem como gerar a opinião nas plataformas, nem como a controlar a opinião, tem muito medo. Então a primeira coisa que fazem é: ok, se há um comentário negativo. Então, leva com que esses diretores, essas agências, essas wedding planners ou assim, acabam por trabalhar sempre com os mesmos. Porque têm sempre medo de pôr alguém diferente e de correr, assumir, ou pôr alguém novo, estão a assumir um risco.
1: Pois, um duplo risco.
0: Sim.
1: Pois.
0: Ok? E então é muito difícil, como estavas a dizer, entrar. Para entrares, ou vem a tua atuação num sítio qualquer e cais em graça, e vai uma vez, depois vai duas, vai três, isso, aquilo, e é lento, ou então tens que entrar pela mão de alguém que te ajude a entrar e que assuma, esse alguém assuma o risco por ti, ou ir pela agência, diz, ele vai, mas te preocupes, que isto vai correr bem, então outra pessoa, ok, deixa, então que ele vai, tipo, fica o risco do teu lado, se alguma coisa, o cliente vai pedir responsabilidade a ti e não a mim. Não é?
1: Exato.
0: E é por isso que dificulta um bocadinho a evolução do mercado no termo dos fornecedores, percebes? Porque existem muitos fornecedores de todo o tipo, como estávamos a falar há bocado, mas não existe fornecedores às vezes com a qualidade necessária para fazer o serviço. Não quer dizer que não sejam bons cantores, ou bons cozinheiros, ou bons fotógrafos, mas depois o resto do complemento do produto, do pacote, não chega àquilo que é pretendido. Percebes? Infelizmente, porque era bom que houvesse sempre tudo do bom e do melhor, não é? Para todos, mas não chega.
2: Sim, porque aquelas 2 horas de performance é só a ponta do iceberg.
1: Sim, sim, sim.
2: Falta tudo o resto, desde que chegas até que tu vais embora, estás a trabalhar.
1: Sim, sim.
2: Não trabalhas só quando estás acima do palco.
1: Sim, sim.
2: É
1: montar.
2: O palco é o produto final, mas já há um.
1: E depois do palco ainda há outro bocado, não é? Outro bocado.
0: Sim, e aqui há também outra coisa que é importante agradar, não só ao cliente, mas também a quem nos contrata, à agência e às pessoas do espaço.
2: Do espaço onde trabalhas.
0: Onde estás a trabalhar, porque essas pessoas muitas vezes são mais importantes até que o cliente. O cliente é importante que ele não nos faça.
1: Poxa, o cliente estás um dia, essa pessoa essa do espaço.
2: Do espaço estás sempre lá.
1: Exato.
2: Trabalhas com eles todas as semanas. Trabalhas, se calhar, 15 ou 20 vezes e é importante manter uma relação cordialidade.
1: Saudável.
2: Saudável para não ires muito contra os ideais deles. Não é fácil. É nada fácil. É nada fácil.
0: Tem que ser um nível padrão de qualidade e agradar também a quem lá está a trabalhar. Porque
2: Exato.
0: Essa pessoa que está a trabalhar não quer ter a música alta, ou não gosta de ouvir rock, ou não gosta de ouvir música eletrónica, ou isto ou aquilo ou outro. Mas tu estás a trabalhar para aqueles clientes, mas aqueles que estão ali todos à volta a trabalhar, muitas vezes são a chave para que tu vendas ou não. É isso que as pessoas, às vezes, quando eu digo as pessoas, vai desde o motorista ou à pessoa das flores, e nos eventos é a mesma coisa, nos palcos. Há o manager, o gajo das luzes, o gajo da mesa de áudio.
1: Aquela pessoa poderá vender-te para o outro lado.
0: Sim, porque essa pessoa pode estar próxima de uma pessoa que pode ter uma influência.
1: Exato.
2: Ou deixar-te vender.
0: Também. É mais fácil.
2: É mais fácil. Bom, cair em desgraça.
1: Isso. Sim.
2: Por um momento em que estás cansado, ou que estás...
1: No pico do verão, que já tens não sei quantas atuações, assim, pronto. Mas já estás...
0: Sim.
2: Mas pronto, lá está. Isso depois também é um fator diferencial de uns para os outros.
0: A capacidade da paciência.
2: Quem aguenta e sabe que... Mesmo que não tenha dormido, mesmo que esteja doente, mesmo que esteja mal da voz, mesmo que esteja mal da barriga, mesmo que se tenha chateado com a mulher, que tem que entregar aquele produto, é do que outro que se deixa afetar pelo fator externo A, B ou C.
1: Pois. E, o DJ não é fácil isso acontecer, mas numa banda é fácil acontecer...
2: Não é fácil porquê? Porque o DJ pode chegar lá e pode, então... pode estar a passar uma fase pessoal...
1: Sim,
0: menos boa.
2: Menos boa e pode afetar a sua performance, o seu discernimento.
1: Ah, isso sim.
2: Não esqueças que quem está a operar a máquina é um ser humano.
1: Sim.
2: Dizem que os DJs só chegam lá e põem a pen, mas eles têm que chegar lá e pôr a pen.
1: Alguém tem que pôr a pen.
2: Exatamente.
1: Alguém tem que pôr a pen. Sim. Isso não. É verdade.
0: E a performance, o que estás a transmitir, sim.
1: Pode condicionar.
2: Condiciona, de certeza, exato. Absoluta.
1: Sim, tudo.
0: Agarra como fazes as coisas, a escolha que fazes.
2: E o discernimento. E a energia. A pessoa que está a passar, mesmo que esteja só, que seja um DJ que está ali a passar os temas e que está a fazer misturas e não sei o quê, está a pôr a energia na sua ação, e se a energia estiver má, pois não vai ser fácil.
1: Agora, lembrei-me aqui de uma questão que dizem que o DJ do casamento é uma autêntica jukebox. Não é bem assim, não é?
0: Não, porque muitas vezes, seja o DJ ou a banda, que eu já via o Leandro a fazer isto, chega ali a meio do set, o cliente pediu um registro, e afinal aquilo não funciona nada.
1: Exato, pois eu.
0: Como já assistia, o Leandro começa a olhar entre eles e os músicos, começam a falar e tal, e depois de repente o registro tem que mudar.
1: Tem que salvar. O artista tem que salvar aquilo porque a playlist que ela mandou é o pessoal dela e não dos convidados.
0: E muitas vezes nem essa pessoa está a dançar.
1: Pois.
0: O padrinho, a madrinha, os noivos nem sequer estão completamente. Porque naquele momento em casa se calhar sentiram-se bem com aquilo, mas depois quando eles estão em grupo. A ação em grupo é completamente diferente do individual.
2: A dinâmica é totalmente diferente.
1: Pois.
0: E o levar as pessoas, porque eu tive, por exemplo, no evento de ontem, eles muito deles dançam ali as primeiras meia hora, 45 minutos, e depois caem, porque o dia é longo, o calor, depois sentam-se a beber uns copos, e depois o voltar depende de tu conseguires, às vezes, dar a volta à situação. Porque muitas vezes andas ali a dar voltas e não chegas lá. Porque eles simplesmente não querem. É difícil.
1: Sim,
0: não?
1: Sim. Eu tive essa experiência no último do ano passado, na casa do Lago.
0: Já não voltava.
1: Tive três horas a tocar para meia dúzia. Porque havia uma condicionante, que era calor, eu estava no passo.
0: Do lado dentro, sim, por causa do ruído.
1: Sim. Lá fora estava uma noite espetacular.
2: Pois estava.
1: E a bebida, não é? Estava lá o bar.
2: O bar estava aberto lá fora.
1: Não havia hipótese.
0: E o que é que acontece? Depois consegues dar ali a volta à situação, passado meia hora ou 20 minutos.
1: Exato.
0: Tocas ali um tema ou dois, já percebes qual é a linha de pensamento, afinal, que eles estão, que tu pensavas que era uma indicada pelo cliente, pois. Mas afinal não tem nada a ver, e começas a construir outra vez. A atuação de forma como mais ou menos pensas que vai, depois vais levando e depois, muitas vezes consegues recuperar as pessoas na pista de dança, mas nem sempre é tão linear como essa história da jukebox, porque tu pensas, ok, eles pedem esta playlist e tu vais executar aquilo que eles pediram, registro, e aquilo funciona, de certeza, mas não aquilo,
2: às vezes,
0: a segunda música já está.
1: Isso é verdade, e para mim isto é tudo uma nova vida, uma nova experiência, e mesmo na parte DJ, que apesar desses anos todos que eu tive, quando voltei é tudo novo, a gente tem que ver bem, olhar bem, e eu vi que realmente essa história do jukebox não é bem assim.
0: Sim.
1: Que é, como estás a dizer, os pedidos, muitas vezes os pedidos só aparecem duas horas depois ou três horas depois
0: da do início da festa.
1: Sim, porque a gente passou todas aquelas músicas que a gente acha que funciona na pista e depois criou ali um bichinho nas pessoas e agora pudesse-me ouvir esta, pudesse-me ouvir aquela.
0: Sim, já passou um bocado, já tem o à vontade de vou lá tentar, vou lá falar com ele.
2: E às vezes nos pedidos vamos aprender coisas interessantes.
1: Sim.
2: Às vezes o cliente vem com um pedido e tu até passas aquele tema e diz assim, olha lá.
1: E depois no outro a seguir, a outro casamento, pede outra, epá, se calhar isto é melhor
2: trabalhar neste tema. Ou então tu a vês que até são da mesma nacionalidade, ali da mesma zona, e dizes, olha lá, aquele gajo daquela vez pediu, olha lá, vou pôr. E tu, e pões, e resulta, dizes, olha lá.
1: Sim.
2: Isso faz parte da aprendizagem do DJ do evento.
1: Pois, do evento.
2: Okay. E isso faz depois diferença naquele gajo que sabe tirar o coelho da cartola quando a coisa não está a funcionar e do gajo que fica só jukebox.
1: Pois,
2: vai passando até o tempo acabar. E depois o cliente, o wedding planner, pergunta, então, mas o que é que se faz? Eles não queriam dançar. Não?
1: Não é bem assim.
2: Não soube, mas também trazer atenção. Nós como banda já tivemos casamentos em que as pessoas dançavam pouco. Ou
1: Foi difícil de soltar.
2: Ou começaram e depois precisaram de uma pausa, porque há, não vamos esquecer, muitas vezes a banda começa logo a seguir ao jantar e as pessoas ainda estão cheias. Fazem ali a primeira dança, dançam mais uma ou duas e depois precisam de uma pausa. Precisam de um café, um digestivo e se calhar passado 15, 20 minutos, meia hora, voltam em força. E tu tens que saber manter a coisa
0: com coerência.
1: É as coisas que é para não esgotar.
2: E não só, e durante esse momento que eles não estão na pista, não podes abandonar o barco e dizer, olha, eles não querem
0: dançar. Agora vou tocar músicas de
2: agora
0: baladas.
2: Vou tocar baladas para poupar a voz, ou para guardar aqueles temas.
1: Isso, que é o que a gente costuma dizer.
2: Não, tens que ter um setlist construído com cabeça. Construído, baseado, mas isso só se consegue com a experiência, não é? Lá está depois.
1: Afinal, isto não é fácil, como dizem.
0: É mais ou menos.
1: Que quando a máquina já está oleada...
0: Sim, há sempre dias mais a gente espera sempre que sejam todos os dias tudo fácil, né? Mas há sempre dias que aquilo... Há sempre fases do momento da atuação que a gente acha que vai lançar aquele tema e que...
2: E vai resultar.
0: E depois o tema que a gente pensa que não vai funcionar
1: nada.
0: É aquele que vai funcionar. Mas normalmente, se tu tiveres experiência em cada mercado, como estávamos há um bocadinho a falar, com os irlandeses é uma coisa, com os ingleses outra, e etc. Se tiveres experiência, sabes logo mais ou menos defender-te dos momentos em que eles abrandam. E consegues levar as coisas...
1: Eu quando amei da minha carreira, aliás, eu quando comecei até... quase sempre ouvi dizer que isto era uma vida de gema, era uma carreira muito curta, que atualmente já não está fora. No teu caso, que és músico, tu arranjas sempre uma solução, mesmo que a tua voz não dê, arranjas um cantor ou uma cantora para tu permaneceres neste mercado até...
2: Ou também posso tornar DJ.
1: Se calhar ele está a copiar, a ver como é que a coisa funciona.
2: Quem disse que já não pediu ao Dani para me guardar um lugarzinho lá no céu.
0: Quando a coisa
2: já não der, eu vou.
1: Exato. Uma experiência, aquela experiência que ele sabe para trás, isso já não consegue. Já. Isso tem que ser com muitos anos.
0: Mas a experiência para trás. Ele tem a experiência da banda, vai dar o mesmo. Tem a ver com a cultura musical e com o know-how, que vais aprender com o comportamento das pessoas. Aquilo, no fundo, não deixa de ser uma análise do comportamento das pessoas. Tu mexes um bocadinho com os sentimentos da alegria das pessoas, a função da análise que tens que eles estão a fazer. Olha, agora os gajos estão menos alegres, vou tentar dizer-lhes. No fundo, eu vou cantar esta música para eles ficarem mais alegres. Então, para baixar o ritmo, depois vais gerindo um bocadinho o comportamento das pessoas, tentando analisar o que é que eles estão a pensar, o que é que eles vão fazer. Não é?
1: Sim.
0: O cliente estava a dizer, a setlist da banda é construída em função de uma dinâmica também de esforço físico, porque muitas vezes está um calor do caraças, então o esforço é maior.
1: Exato.
0: E vai gerindo um bocadinho ali as Exato. Pessoas conforme...
1: Sim, basicamente é como nós fazemos o nosso trabalho. Não?
0: Sim.
1: Não tem sentido nenhum tu entrares logo às primeiras horas, logo no pico, não é?
0: Depende, às vezes tens que pôr, outras vezes...
1: Aí vai estudando, como é que o comportamento do cliente naquele dia...
2: Sim, não há uma ciência fixa.
1: Se ele já vem muito acelerado, depois tens que lhe dar comida.
0: Deixa-lhe dar um...
2: Olha, ainda na sexta-feira passada nós tivemos um casamento em que houve um atraso e o nosso tempo de atuação foi reduzido. E quando entramos tivemos que entrar logo de roda no ar.
1: Exato.
2: Já não tivemos hipótese de ir construindo aquela dinâmica que depois vai originar uma pista cheia no final da noite. Ou à meia da noite já começa a pista ali a ficar e aí já é tudo, já estás a controlar. Nós ali não tivemos essa hipótese. Tivemos que entrar e jogar os ases e as manilhas e teve que ser.
0: Porque depois esses atrasos geram um nível de ansiedade entre quem organiza e os clientes, para que começam a perceber que já está a ficar de noite, ou no caso.
2: E o cliente queria...
0: Mas... Rápido, quer rápido. Rápido.
2: Aquilo que a gente faz em 2 horas, tivemos que fazer numa hora.
1: Numa hora, pois.
2: Tivemos que... Mas é bom porque os desafios fazem-te crescer mais um bocadinho.
1: Exato, exatamente.
2: Não podes defender com aqueles temas que tu sabes que vão puxando um e vão puxando outro, porque... Como é óbvio, estás numa sala onde há pessoas de várias idades, de várias nacionalidades, e como é que tu vais crescendo? Vais puxando uns de cada vez. E para puxar uns de cada vez tens que agradar a uns e não agradar a outros. Neste tema e depois no outro. Ali não. Tiveste que entrar e puxar todos.
1: Puxar tudo. Pois.
2: E puxar todos.
1: Pois. Mas isto será mesmo uma previsão neste lado dos DJs de casamentos que dá para ir até... Até que a gente aguente.
0: Hoje em dia, graças ao David Guetta e ao Carl Cox e essas pessoas que já têm cerca de 60 anos, é como o Cristiano Ronaldo, antigamente diziam que os jogadores da bola saiam até aos 30.
1: Pois.
0: Ele conseguiu levantar a fasquia até aos 37 ou 38 que ele tem agora. E agora os jogadores já pensam, para isso, então, se ele consegue,
1: eu também,
0: se calhar esforçando-me um bocado, ainda consigo ter mais 5 ou 10 anos de rendimentos, não é? Assim é mesmo com os discjockeys. Hoje em dia temos esses tops que já têm quase 60 anos, e Tiestos e etc. Então as pessoas já veem a figura do discjockey top, uma figura de uma pessoa mais velha. Pode estar bem conservada, mas mais velha. Então já acedem a que a profissão vai até mais tarde. Neste momento é essa a tendência. Não quer dizer que não venha, possa mudar. Agora, os músicos sempre se viu que era diagonal até sempre, não é? Mas os discjockeys era uma profissão que estava ali na barreira dos 30 anos, 30 e tal, 40
1: Exato.
0: Anos.
2: Mas repara, tu também, a partir de uma determinada idade, o corpo já não te permite fazer...
0: Tantas atuações.
2: Permite fazer qualidade, mas quantidade já não te permite.
0: Sim.
2: Basta é que depois optar entre quantidade ou qualidade. Porque numa determinada idade, tu... cantas 3 horas ou 4 numa noite e no dia a seguir acordas e estás pronto. E a partir de uma determinada idade, se calhar precisas de 2 dias para recuperar a qualidade necessária e isso vai diminuir a disponibilidade, não é?
0: O rendimento.
2: E não quer dizer que tu não possas cantar a alto nível aos 60, 70, como há tantos cantores que tu vês, por exemplo, eu lembro-me sempre do Stevie Wonder, que tem 70 e tal anos e continua com a voz igual a quando tinha 30 anos, mas se calhar o Stevie Wonder não vai fazer 20 espetáculos no mês. Isso posso-te garantir que ele não vai fazer.
0: 20 espetáculos por ano
2: Exato. Lá está. Mas continua com qualidade. Mas vais ter que adaptar o esforço às tuas possibilidades físicas. Não acho que o DJ deixe de poder fazer coisas com qualidade, mas que não vai poder fazer 6 noites de seguida, não vai poder.
0: Isso vai aguentar. Isso é o limite do físico.
2: Não dá.
1: Sim.
0: A questão da aceitação é que aumenta o espectro.
1: Pois. Exato.
0: A aceitação da idade aumentou foi só o espectro.
2: Claro.
0: O resto, o número de atuações é impossível fazer. Isso é como os 14. Uma pessoa, se calhar, quando chega a essa idade, bem que vemos o Guetta tem alta rotação, mas se calhar se tiver uma atuação por semana já é bom.
2: Opa, e depois também acho que vão concordar comigo, também depois depende muito da concorrência que vai aparecendo.
0: Sim.
2: Se aparecer um concorrente à altura mais novo,
0: sim, que preste um bom serviço,
2: vai
0: mais
2: ficar
0: complicado.
2: Ficar mais complicado.
1: Se preste um bom serviço,
2: não é? Porque vamos ser honestos, né? A imagem vende. E se tiver ali
1: um gajo bem parecido.
2: Ao lado de um gajo de 50 anos, já está um bocadinho mais velho, e o serviço, a qualidade do serviço for
1: idêntica.
2: Semelhante, idêntica, para ti, que tens 50 e tal anos, já vai ficar mais complicado. Mas acho que é mais problemático no DJ do que no músico.
1: Isso é verdade, sim.
0: A aceitação, isto ainda é muito recente, esta questão dos discjockeys ir até mais tarde, isto ainda vai demorar tempo para que as pessoas levem a
1: tomar
0: aceitar.
1: A decisão.
0: Não é decisão, é aceitar que é uma profissão, vai mais tarde. Se calhar daqui a 10 anos, isso não mudar a tendência, né? Se calhar daqui a 10 ou 15 anos as pessoas já aceitam com mais normalidade.
2: Pois.
0: Hoje em dia ainda há muita gente que pergunta, então, mas... Isso, achas que vai durar muito tempo?

0: que isso, já não canto aquilo, mas pois, ah, pois, vai sim, perder sim, o comboio. Sim,
1: porque o mercado emergente de clientes são mais jovens e ele está fechado naquele mercado, então começa a reduzir o número de clientes, porque o objeto dele de trabalho acaba por ser só um registro musical que é o que ele quer tocar ou gosta de tocar, o número de clientes dele começa a fechar. Ele já se calhar ter 50 clientes por ano, passa a ter 5. E mesmo desses 5, se calhar ponderem de comprar ele e o outro, porque o outro é mais versátil.
2: Exatamente. Voltamos ao início da conversa. Olha, acho que já cedemos, já passou uma hora, viste? Estavas com medo, não, que era muito tempo, já passou uma hora. Olha, obrigado por vocês terem aceito aqui o...
0: Obrigado. Pelo convite, pá, sempre é um prazer.
2: E quiserem seguir, eu vou pôr aqui nas, no quê? Do Piano Man, onde não precisa, que pode já ter trabalho a mais. Onde já tem trabalho a mais, vou pôr aqui a bandazinha. E, olha, podem assistir este, para quem está a ouvir, na rádio, podem assistir este vídeo no YouTube da rádio, da Rádio Horizonte, e também no meu, talvez aqui dos deles não, que isso é outra coisa, é outro tipo de vídeos.
0: Cuidado, não são vídeos perigosos,
2: não,
1: é só de música.
2: Não, é só de música. Música e casamentos, mais nada, bolos e etc. Vamos continuar aqui com os eventos aqui na FNAC, a próxima será um DJ. E obrigado à FNAC por dar este apoio e até ao próximo programa.
0: Boa tarde a todos.
1: Boa tarde, obrigado.
2: Obrigado.
0: Ninguém bate palmas.
1: Não é para fechar,
2: é para fechar.
0: A caneca é oferta?
2: É a caneca é oferta, não é?
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5: 5 horas. 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
1: 6 horas. 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
1: 7 horas. 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
1: A Praça da República, um dos principais palcos do verão em Tavira, recebe de 23 de julho a 30 de agosto, pelas 22 horas, um conjunto de espetáculos que celebram a música, a dança, a cultura e o convívio ao ar livre. Assim, aqui vos deixo a programação. Dia 1, acordeão pelo Mito Algarvio. Dia 2, atuação do Rancho Folclórico da Luz. Dia 4, Lavoisier. Dia 6, The Dance Company.
2: Sob o lema em Tavira, o desporto é com todos e para todos, a autarquia promove de 4 de julho a 30 de agosto, aos fins de semana, a segunda edição do programa Energiza-te na Ilha. Durante este período, várias modalidades e atividades desportivas, federadas e não federadas, como futebol, handball e voleibol de praia, futevôlei, netball, beach ténis, karaté, assim como atividades dinamizadas pelos ginásios locais, Itio Gym, espaço de elite, La Famiglia Wellness Club, dança, a célebre corrida Mar Azul e a prova de natação de mar prometem animar a ilha e os amantes do desporto. Todas estas iniciativas organizadas pela Câmara Municipal contam com a parceria de vários clubes e associações locais.
1: Realizam-se nos dias 1 e 8 de agosto, no Museu Municipal de Tavira Palácio da Galeria, pelas 10h30, visitas à exposição Uma Árvore, com a orientação dos autores Daniel Moreira e Rita Castro Neves. Com curadoria de Ana Anacleto, Uma Árvore resulta de 3 anos de investigação desenvolvida pelos artistas em torno de uma alfarrobeira multicentenária situada em Moncarapacho. Os interessados em participar deverão efetuar a inscrição. Ela é gratuita. Mais informações no Museu Municipal de Tavira, telefone 281-320-545 ou através do e-mail edu.museu@cm-tavira.pt.
2: A União de Freguesias de Tavira convida a todos os residentes e visitantes a celebrar a cultura, a música e as tradições que fazem da freguesia um lugar único. Concertos ao ar livre, a sessões de fado, de bailes populares a momentos de convívio,
1: o Celebrar Tavira leva a animação a diferentes locais da freguesia até ao dia 31 de agosto, todas as segundas-feiras às 22 horas. Aqui vos deixo a programação para os próximos dias. Dia 3 de agosto, pausa, piano a uma só voz na Ermida de São Sebastião. Dia 10, no Alto São Brás, Projeto Ritmo Fol. Dia 14, Baile do Imigrante em Val de Murta. Em Tavira, o Jardim Público acolhe mais um ciclo de fado no Coreto. Em agosto, no dia 11, José Pinto, António Correia, Argentina Freire e Helena Candeias. Em Tavira, podem ainda visitar entre as 20 e a meia-noite e meia na Rua do Cais até ao dia 4 de agosto, a 30ª edição da Feira do Livro. O Mercado Municipal de Tavira acolhe até ao dia 15 de setembro a exposição Olhares dos Mercados, Identidade, Frescura e Diversidade, promovida pela Sociedade Instaladora de Mercados Abastecedores, com o apoio do município de Tavira. A mostra contempla um conjunto de fotografias dos mercados do país, incluindo o de Tavira. Na Igreja de São José, está patente a exposição Tavira Caritativa, Hospital do Espírito Santo de Tavira. Podem visitar a exposição de segunda a sexta-feira, das 10 às 13 e das 14 às 17. Na Igreja e Casa Museu da Misericórdia está patente a exposição Pão, Azeite e Vinho, Rituais de Fé, para visitar de segunda a sábado, das 10 às 12h30 e das 14 às 17h30. No Museu Municipal de Tavira Núcleo Islâmico está patente a exposição permanente Tavira Islâmica. Podem visitar as exposições de terça-feira a sábado, exceto aos feriados, das 9h30 às 13 e das 14 às 16h30.
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2: Bom fim de semana a todos. 8 horas de sábado. Estas são as notícias. Em Tavira, a Biblioteca Municipal Álvaro de Campos convida para mais um momento cultural imperdível. Neste sábado, dia 1 de agosto, pelas 17 horas, não perca o lançamento do livro Os Guardiões das Sombras, a lenda de Thor, de Carminho de Palma. Nesta obra, a autora transforma a dor da perda numa inspiradora aventura de coragem e amor eterno. Inspirada na memória real do seu fiel gato, a história imortaliza Thor como um verdadeiro super-herói, oferecendo às crianças e aos adultos uma narrativa terna e reconfortante sobre a força dos laços que nunca se quebram. Fica a sugestão. Em Moncarapacho, o verão também se vive ao ritmo do carnaval. Mantendo viva uma tradição já enraizada na comunidade e única no Algarve, as ruas da vila voltam a receber no primeiro sábado de agosto, dia 1, a 14ª edição do Carnaval de Verão de Moncarapacho. O desfile, com início às 21h30 e com entrada livre, percorre o trajeto entre a Praça da República, Largo da Igreja Matriz, e a Praça Major João Xavier de Castanheda, Largo da Junta de Freguesia, reunindo os 12 carros alegóricos que participaram no Carnaval de Moncarapacho em fevereiro, bem como cerca de 500 foliões. Após o desfile, a festa prossegue pela noite dentro, no Largo da Junta de Freguesia, com a atuação do grupo Chakra, prometendo muita música e animação até de madrugada. Em Vila Real de Santo António, a Praça Marquês de Pombal prepara-se para voltar a brilhar com mais uma edição da Festa Glow, que terá lugar neste dia 1 de agosto. A Festa Glow está de regresso para uma noite repleta de cor, luz e animação. O arranque está marcado para as 20 horas com uma Sunset Party ao som do DJ Fábio Souza. A animação prossegue com atuações da Academia de Balé Contemporâneo às 21 horas, uma aula de Zumba Glow às 21h30, Fit Dance às 22h30 e uma After Party a partir das 23h30 com os DJs Johnny V e Gustavo Vera. A entrada é livre. Neste dia 1 de agosto, a aldeia da Cortelha, em plena Serra do Caldeirão, volta a abrir as portas a todos aqueles que procuram autenticidade, tradição e boa gastronomia, com mais uma edição dos já emblemáticos Manjares Serranos. Este é um convite irrecusável para uma verdadeira viagem pelos sabores do interior do concelho de Loulé. Ao longo da tarde e noite, os visitantes poderão deliciar-se com alguns dos mais típicos pratos serranos. A animação está igualmente garantida neste evento de entrada livre organizado pela Associação dos Amigos da Cortelha. Mais informações em algarvenoticias.com. A Fuzeta volta a acolher entre os dias 30 de julho e 2 de agosto as Noites da Branca Noiva do Mar, que decorrem na zona ribeirinha entre as 19 horas e a 1 da madrugada. Ao longo de 4 dias, residentes e visitantes poderão desfrutar de um programa diversificado que junta música ao vivo, dança, animação, artesanato e street food num ambiente de convívio à beira-ria e com entrada livre. O cartaz musical inclui as atuações de Rádio Rock, GNTK, Iris e Máquina do Tempo anos 60, acompanhadas por artistas locais que abrem cada noite de espetáculo. Mais informações em algarvenoticias.com. A localidade de Guia, em Albufeira, volta a acolher a Festa do Frango da Guia, que cumpre este ano a sua 37ª edição. O evento, que promove uma das receitas mais conhecidas da gastronomia algarvia, decorre no Polidesportivo da Guia entre os dias 29 de julho e 2 de agosto. Com abertura marcada para as 19 horas, o recinto volta a receber no exterior a 18ª Mostra de Artesanato, reunindo dezenas de bancas dedicadas às tradições e aos produtos da região. A animação musical volta a ser um dos pontos centrais da programação ao longo das 5 noites. Conheça a programação da 37ª Festa do Frango da Guia em www.algarvenoticias.com. Sob o lema Em Tavira o desporto é com todos e para todos, a autarquia tavirense promove de 4 de julho a 30 de agosto, aos fins de semana, a segunda edição do programa Energiza-te na Ilha. Durante este período, várias modalidades e atividades desportivas, federadas e não federadas, como futebol, handebol e voleibol de praia, futevôlei, netball, beach tennis, karaté, assim como atividades dinamizadas por ginásios locais, dança, a célebre corrida Mar Azul e a prova de natação de mar prometem animar a ilha e os amantes do desporto. Todas estas iniciativas, organizadas pela Câmara Municipal de Tavira, contam com a parceria de vários clubes e associações locais. Com este programa, o município visa promover o estilo de vida saudável, o convívio e a prática desportiva num cenário único que convida a um verão alegre e ativo. É tudo por agora. Às 13 horas estou de volta com mais notícias.
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1: 9 horas. 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
1: Já vamos com 25 minutos depois das 9. Aqui vai mais uma para escutares.

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2: A Praça da República, um dos principais palcos do verão em Tavira, recebe de 23 de julho a 30 de agosto, pelas 22 horas, um conjunto de espetáculos que celebram a música, a dança, a cultura e o convívio ao ar livre. Assim, aqui vos deixo a programação. Dia 1, acordeão pelo Mito Algarvio. Dia 2, atuação do Rancho Folclórico da Luz. Dia 4, Lavoisier. Dia 6, The Dance Company.
3: Sob o lema em Tavira, o desporto é com todos e para todos, a autarquia promove de 4 de julho a 30 de agosto, aos fins de semana, a segunda edição do programa Energiza-te na Ilha. Durante este período, várias modalidades e atividades desportivas, federadas e não federadas, como futebol, handball e voleibol de praia, futevôlei, netball, beach ténis, karaté, assim como atividades dinamizadas pelos ginásios locais, Itio Gym, Espaço de Elite, La Famiglia Wellness Club, dança, a célebre corrida Mar Azul e a prova de natação de mar prometem animar a ilha e os amantes do desporto. Todas estas iniciativas organizadas pela Câmara Municipal contam com a parceria de vários clubes e associações locais.
2: Realizam-se nos dias 1 e 8 de agosto no Museu Municipal de Tavira Palácio da Galeria, pelas 10h30, visitas à exposição Uma Árvore, com a orientação dos autores Daniel Moreira e Rita Castro Neves. Com curadoria de Ana Anacleto, Uma Árvore resulta de 3 anos de investigação desenvolvida pelos artistas em torno de uma alfarrobeira multicentenária situada em Moncarapacho. Os interessados em participar deverão efetuar a inscrição. Ela é gratuita. Mais informações no Museu Municipal de Tavira, telefone 281-320-545 ou através do e-mail edu.museu@cm-tavira.pt.
3: A União de Freguesias de Tavira convida a todos os residentes e visitantes a celebrar a cultura, a música e as tradições que fazem da freguesia um lugar único. Concertos ao ar livre, a sessões de fado, de bailes populares a momentos de convívio, o Celebrar Tavira leva a animação a diferentes locais da freguesia até ao dia 31 de agosto, todas as segundas-feiras às 22 horas. Aqui vos deixo a programação para os próximos dias. Dia 3 de agosto, pausa, piano a uma só voz na Ermida de São Sebastião. Dia 10, no Alto São Brás, projeto Ritmo Fol. Dia 14, baile do imigrante em Val de Murta. Em Tavira, o Jardim Público acolhe mais um ciclo de fado no Coreto. Em agosto, no dia 11, José Pinto, António Correia, Argentina Freire e Helena Candeias. Em Tavira, podem ainda visitar entre as 20 e a meia-noite e meia na Rua do Cais até ao dia 4 de agosto, a 30ª edição da Feira do Livro. O Mercado Municipal de Tavira acolhe até ao dia 15 de setembro a exposição Olhares dos Mercados, Identidade, Frescura e Diversidade, promovida pela Sociedade Instaladora de Mercados Abastecedores, com o apoio do Município de Tavira. A mostra contempla um conjunto de fotografias dos mercados do país, incluindo o de Tavira. Na Igreja de São José, está patente a exposição Tavira Caritativa, Hospital do Espírito Santo de Tavira. Podem visitar a exposição de segunda a sexta-feira, das 10 às 13 e das 14 às 17. Na Igreja e Casa Museu da Misericórdia está patente a exposição Pão, Azeite e Vinho, Rituais de Fé, para visitar de segunda a sábado, das 10 às 12h30 e das 14 às 17h30. No Museu Municipal de Tavira Núcleo Islâmico está patente a exposição permanente Tavira Islâmica. Podem visitar as exposições de terça-feira a sábado, exceto aos feriados, das 9h30 às 13 e das 14 às 16h30.
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0: 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Meio-dia. 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
2: A Praça da República, um dos principais palcos do verão em Tavira, recebe de 23 de julho a 30 de agosto, pelas 22 horas, um conjunto de espetáculos que celebram a música, a dança, a cultura e o convívio ao ar livre. Assim, aqui vos deixo a programação. Dia 1, acordeão pelo Mito Algarvio. Dia 2, atuação do Rancho Folclórico da Luz. Dia 4, Lavoisier. Dia 6, The Dance Company.
3: Sob o lema em Tavira, o desporto é com todos e para todos, a autarquia promove de 4 de julho a 30 de agosto, aos fins de semana, a segunda edição do programa Energiza-te na Ilha. Durante este período, várias modalidades e atividades desportivas, federadas e não federadas, como futebol, handball e voleibol de praia, futevôlei, netball, beach ténis, karaté, assim como atividades dinamizadas pelos ginásios locais, Itio Gym, espaço de elite, La Famiglia Wellness Club, dança, a célebre corrida Mar Azul e a prova de natação de mar prometem animar a ilha e os amantes do desporto. Todas estas iniciativas organizadas pela Câmara Municipal contam com a parceria de vários clubes e associações locais.
2: Realizam-se nos dias 1 e 8 de agosto, no Museu Municipal de Tavira Palácio da Galeria, pelas 10h30, visitas à exposição Uma Árvore, com a orientação dos autores Daniel Moreira e Rita Castro Neves. Com curadoria de Ana Anacleto, Uma Árvore resulta de 3 anos de investigação desenvolvida pelos artistas em torno de uma alfarrobeira multicentenária situada em Moncarapacho. Os interessados em participar deverão efetuar a inscrição. Ela é gratuita. Mais informações no Museu Municipal de Tavira, telefone 281-320-545 ou através do e-mail edu.museu@cm-tavira.pt.
3: A União de Freguesias de Tavira convida a todos os residentes e visitantes a celebrar a cultura, a música e as tradições que fazem da freguesia um lugar único. Concertos ao ar livre, a sessões de fado, de bailes populares a momentos de convívio, o Celebrar Tavira leva a animação a diferentes locais da freguesia até ao dia 31 de agosto, todas as segundas-feiras às 22 horas. Aqui vos deixo a programação para os próximos dias. Dia 3 de agosto, pausa, piano a uma só voz na Ermida de São Sebastião. Dia 10, no Alto São Brás, projeto Ritmo Fol. Dia 14, baile do imigrante em Val de Murta. Em Tavira, o Jardim Público acolhe mais um ciclo de fado no Coreto. Em agosto, no dia 11, José Pinto, António Correia, Argentina Freire e Helena Candeias. Em Tavira podem ainda visitar entre as 20 e a meia-noite e meia na Rua do Cais até ao dia 4 de agosto a 30ª edição da Feira do Livro. O Mercado Municipal de Tavira acolhe até ao dia 15 de setembro a exposição Olhares dos Mercados, Identidade, Frescura e Diversidade, promovida pela Sociedade Instaladora de Mercados Abastecedores com o apoio do município de Tavira. A mostra contempla um conjunto de fotografias dos mercados do país, incluindo o de Tavira. Na Igreja de São José está patente a exposição Tavira Caritativa, Hospital do Espírito Santo de Tavira. Podem visitar a exposição de segunda a sexta-feira, das 10 às 13 e das 14 às 17. Na Igreja e Casa Museu da Misericórdia está patente a exposição Pão, Azeite e Vinho, Rituais de Fé, para visitar de segunda a sábado, das 10 às 12h30 e das 14 às 17h30. No Museu Municipal de Tavira, Núcleo Islâmico, está patente a exposição permanente Tavira Islâmica. Podem visitar as exposições de terça-feira a sábado, exceto aos feriados, das 9h30 às 13 e das 14 às 16h30.
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0: A equipa de reportagem da Rádio Horizonte Algarve viaja numa viatura Volkswagen cedida pelo concessionário Luzias Car em Beja. 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
8: Bom.

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1: 13 horas. 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
2: 13 horas de sábado, é tempo para avançarmos com a informação na Horizonte Algarve. Quase 4 em cada 10 crianças entre os 5 e os 14 anos têm excesso de peso ou obesidade em Portugal e 44,7% consomem regularmente refeições rápidas, alimentos ultraprocessados ou refrigerantes. Os dados são do Instituto Nacional de Estatística, que divulgou os resultados do módulo das crianças realizado no quarto trimestre de 2025 no âmbito do Inquérito Nacional de Saúde e destaca que 44,7% das crianças dos 6 aos 14 anos consomem regularmente refeições fast food ou alimentos ultraprocessados. No que diz respeito aos refrigerantes e outras bebidas açucaradas, o INE adianta que se trata de uma prática diária para 8,9% das crianças dos 6 aos 14 anos e muito frequente, 4 a 6 vezes por semana, para 6,2%. Ainda assim, os resultados mostram que o consumo diário de fruta é um hábito para 68,6% das crianças dos 6 aos 14 anos. No entanto, quase 4 em cada 10 crianças dos 5 aos 14 anos tinham excesso de peso ou obesidade. No Mercado Municipal de Tavira pode ver até 15 de setembro a exposição Olhares dos Mercados, Identidade, Frescura e Diversidade. Horizonte Algarve esteve na inauguração, numa manhã que contou ainda com a demonstração gastronómica da tradição à sustentabilidade, com uma prova de vinhos e com a homenagem a Francisco Pereira, mais conhecido como Senhor Craveira, um rosto histórico do Mercado Municipal de Tavira. Sónia Pires, vereadora do município de Tavira, comentou.
3: O mercado acaba por ter um papel essencial nas cidades, em que é um local de encontro das pessoas, não só um local de encontro para nós, porque também vamos abastecer as nossas cozinhas, mas também um local de encontro para encontrarmos com os outros conterrâneos e para conviver e depois também aprender algumas coisas, como foi o caso de hoje e de que tem sido todos os primeiros sábados do mês, em que temos demonstrações culinárias, exposições, que temos tido aqui exposições das mais variadas temáticas. Hoje temos relacionadas com os mercados, é mesmo o decor sobre mercados municipais, uma exposição que é coordenada pela CIMAB, e pronto, procuramos assim, o mercado já tem muita vida, mas procuramos que esta vida seja diversa e que as pessoas consigam encontrar um bocadinho de tudo para além do que já estariam à espera num mercado municipal. E esta homenagem acabou por resultar, porque nós já queríamos há muito tempo homenagear o Sr. Craveira, porque ano passado, quando estivemos a fazer a compilação de todos os comerciantes para o site do Mercado Municipal, e que com essa compilação, ou seja, esse registro dos nossos comerciantes, que acabava por ser uma página de contacto, também trouxemos as histórias de todos eles. De facto, o caso do Sr. Craveira era um caso que era assinalável, e quando veio este desafio de aceitarmos esta exposição aqui no Mercado Municipal, achámos que fazia todo o sentido ser a altura para o homenagear, porque de facto viveu o mercado da Ribeira, o mercado antigo, o mercado novo, e continua aqui com toda a força e com todo o seu profissionalismo na sua banca e a trabalhar no nosso mercado em Tavira.
2: A exposição é promovida pela CIMAB, Sociedade Instaladora de Mercados Abastecedores, com o apoio do município de Tavira. Vamos ouvir a representante da CIMAB, Feliz Bela Esteves.
4: Esta exposição fotográfica que foi hoje aqui inaugurada é muito importante pela seguinte razão. Estamos no mercado municipal. Os mercados municipais, todos sabemos que precisam de ser dinamizados, valorizados. São mercados de proximidade, têm produtos com qualidade, com frescura, e isso hoje em dia os mercados são pouco procurados. Talvez pelos horários, bom, há muita coisa que poderia mudar. Mas existe internacionalmente uma campanha que se chama Love Your Local Market, que em português é O Meu Mercado, Gosto do Meu Mercado, e que é coordenada pela CIMAB em Portugal. E nesse sentido, desde 2018, tentamos dinamizar e valorizar os mercados municipais. Como? Através dessa iniciativa fazemos várias campanhas ao longo do ano, sempre com a colaboração dos diferentes municípios. Neste momento temos 100 mercados municipais aderentes dessa campanha. Fazemos reuniões de 2 em 2 meses, reuniões online, quando possível presenciais, e aqui o município já se disponibilizou para fazermos uma presencial, julgo que em fevereiro deste ano, portanto juntamos-nos presencialmente, mas nessas reuniões falamos de tudo, do que são os mercados, trazemos pessoas que têm boas experiências, trazemos pessoas que trazem não tão boas experiências, porque também aprendemos com os nossos erros, e portanto tentamos fazer isso, tentamos dinamizar e tentamos mostrar o que é bom no mercado e aquilo que pode ser melhorado, porque nada é mau, é tudo bom, portanto há coisas a ser melhoradas. E é nesse sentido que este ano, na campanha Gosto do Meu Mercado, no mês de maio, que é um mês internacionalmente conhecido pelo mês de maio, resolvemos fazer uma coisa diferente. Em vez de oferecer brindes, sacos, como temos vindo a fazer, pensámos numa exposição fotográfica. E é isso que existe aqui, 10 fotografias em 10 diferentes mercados do país, de 6 fotógrafos que foram escolhidos aleatoriamente, mas através de um outro que foi o curador e que tem uma fotografia, mas ele concorreu a um concurso que a União Mundial de Mercados Abastecedores, da qual nós fazemos parte, CIMAB, fez a nível mundial, pediu quem quisesse concorrer para fotografias de mercados municipais, poderia fazê-lo. E, no meio de 200 e tal fotografias, Portugal ganhou o primeiro prémio com essa fotografia dos mercados municipais. E, portanto, foi entregue um prémio e pensámos, por que não perguntar a este fotógrafo, Sérgio, se quer ser curador de uma exposição fotográfica que iremos realizar. Então, ele, através dos seus conhecimentos, conseguiu reunir um conjunto de fotógrafos com fotografias, várias, e depois nós todos em conjunto fizemos então esta seleção. E pronto, nasceu esta fotografia, é Olhares dos Mercados, a identidade, frescura, diversidade, que é isso que os mercados têm que representar. E portanto nasceu isto, está em 20 mercados, em Portugal continental, nas ilhas, Madeira e Açores também existe, podem estar o tempo que for necessário e depois podemos replicar para além de outros, não só estes 20 mercados, porque houve interesse de outros. E portanto acho que é uma iniciativa ótima, que só traz benefícios porque junta pessoas, valoriza, dinamiza os mercados. E dizer ainda outra coisa que eu acho que é muito importante e que aqui o município tem colaborado connosco e também está atento a isso, é que a CIMAB está a desenvolver um programa o programa urbano de valorização dos mercados municipais. Através de quê? Através de financiamento do BEI, Banco de Investimento Europeu. E então, o que é que acontece? Existe um programa que nós estamos agora a desenvolver, um modelo de financiamento, em que no final, até final deste semestre vai ser concluído um modelo de financiamento. Ou seja, a partir dessa altura, os municípios que assim o entenderem poderão candidatar-se a financiamento diretamente entre o BEI, que é o banco, e os municípios, sendo que a CIMAB irá analisar os projetos que forem entregues. E, portanto, é ótimo para os municípios, que podem, com certeza, aproveitar esse financiamento, desenvolver os seus mercados, desenvolver os mercados em áreas como edificação, como formação aos operadores, formação aos vendedores, formação até às pessoas que vêm comprar, criar exemplos como este show cooking para dinamizar, terem a questão do e-commerce, a questão de colocar Wi-Fi nos mercados, porque hoje em dia é importante, portanto tudo o que seja digital tentar também trazer para os mercados. Em envolvimento dos mercados também é um ponto muito importante, estacionamento, espaços verdes. É um conjunto de eixos estratégicos que nós consideramos importantes desenvolverem e apresentarem os projetos que se irão candidatar. E temos andado a fazer esse trabalho juntamente com os municípios nessas tais reuniões que fazemos online. E não só, um município que queira saber mais sobre o projeto pode contactar-nos diretamente e nós daremos toda a informação que for possível. Por isso eu acho que São coisas boas, são programas ótimos e que espero que venham a valorizar os mercados, porque os mercados são vida, são tradição, mas também são futuro.
2: Falamos ainda com Isabel Garcias, da Associação Em Contacto Tavira, que nos contou tudo sobre o projeto Amor com Tempero 2.0, no âmbito do qual se dinamizou um momento de degustação gastronómica.
5: Olha, o projeto Amor com Tempero 2.0 é uma segunda versão do primeiro projeto. Nós tivemos um projeto Amor com Tempero que contemplámos apenas 10 idosos. Então o que é que nós fazíamos? Levávamos a nossa companhia, a casa das pessoas, e fazíamos as receitas da nossa dieta mediterrânica, fazíamos uma estimulação cognitiva, no fundo combatíamos a solidão e o isolamento que se vive aqui dentro da cidade. O Amor com Tempero 2.0 é uma iniciativa da Portugal Inovação Social, foi uma candidatura, um projeto de inovação social por 3 anos e que nós vamos para junto de pessoas na cidade e no campo, na nossa Serra de Santa Maria, fazer animação, fazer atividades ao abrigo da dieta mediterrânica, recolher as nossas tradições e no fundo combater aqui a solidão, o isolamento e as pessoas partilharem momentos de convívio. Neste projeto podemos conter aqui 4 grandes eixos, 4 grandes atividades, que é o saber fazer para melhor conviver, o ambiente e a sustentabilidade, as tradições comunitárias e saúde e segurança em meio residencial. Todas estas têm um propósito, que é combater a solidão, o isolamento. Nós queremos deixar viva a nossa tradição, passar também aos mais novos aquilo que os mais velhos sabem fazer e a nossa cultura. Basta nos contactar, basta fazer um contacto através ou das redes sociais ou deslocarem-se à nossa associação, dizerem o que é que gostariam de partilhar connosco. No fundo, há sempre essa liberdade e as pessoas a partir daí começamos a criar aqui uma relação de proximidade, e quando temos atividades, fazemos sempre as atividades em conjunto com as pessoas e para as pessoas. Basta nos contactarem.
2: Fica o convite ao Mercado Municipal de Tavira e, entre outras coisas, a ver a exposição Olhares dos Mercados, Identidade, Frescura e Diversidade, patente até 15 de setembro. Até o dia 4 de agosto, a Baixa da cidade de Tavira acolhe a Feira do Livro. Na sua 30ª edição, o certame, que acontece entre as 20 horas e a meia-noite e meia na Rua do Cais, conta com a representação de diversas editoras distribuídas em 38 pavilhões, oferecendo uma vasta seleção de obras para todos os gostos. Com uma localização otimizada que facilita a circulação dos visitantes, o certame terá um espaço preparado para a apresentação de livros e sessões de autógrafos com diversos escritores de renome. Fica a sugestão. Ponto final neste bloco informativo. Bom fim de semana.
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1: 15 horas. 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
2: A Praça da República, um dos principais palcos do verão em Tavira, recebe de 23 de julho a 30 de agosto, pelas 22 horas, um conjunto de espetáculos que celebram a música, a dança, a cultura e o convívio ao ar livre. Assim, aqui vos deixo a programação. Dia 1, acordeão pelo Mito Algarvio. Dia 2, atuação do Rancho Folclórico da Luz. Dia 4, Lavoisier. Dia 6, The Dance Company.
3: Sob o lema em Tavira, o desporto é com todos e para todos, a autarquia promove de 4 de julho a 30 de agosto, aos fins de semana, a segunda edição do programa Energiza-te na Ilha. Durante este período, várias modalidades e atividades desportivas, federadas e não federadas, como futebol, handball e voleibol de praia, futevôlei, netball, beach ténis, karaté, assim como atividades dinamizadas pelos ginásios locais, Itio Gym, espaço de elite, La Famiglia Wellness Club, dança, a célebre corrida Mar Azul e a prova de natação de mar prometem animar a ilha e os amantes do desporto. Todas estas iniciativas organizadas pela Câmara Municipal contam com a parceria de vários clubes e associações locais.
2: Realizam-se nos dias 1 e 8 de agosto no Museu Municipal de Tavira Palácio da Galeria, pelas 10h30, visitas à exposição Uma Árvore, com a orientação dos autores Daniel Moreira e Rita Castro Neves. Com curadoria de Ana Anacleto, Uma Árvore resulta de 3 anos de investigação desenvolvida pelos artistas em torno de uma alfarrobeira multicentenária situada em Moncarapacho. Os interessados em participar deverão efetuar a inscrição. Ela é gratuita. Mais informações no Museu Municipal de Tavira, telefone 281-320-545 ou através do e-mail edu.museu@cm-tavira.pt.
3: A União de Freguesias de Tavira convida a todos os residentes e visitantes a celebrar a cultura, a música e as tradições que fazem da freguesia um lugar único. Concertos ao ar livre, a sessões de fado, de bailes populares a momentos de convívio,
2: o Celebrar Tavira leva a animação a diferentes locais da freguesia até ao dia 31 de agosto, todas as segundas-feiras às 22 horas. Aqui vos deixo a programação para os próximos dias. Dia 3 de agosto, pausa, piano a uma só voz na Ermida de São Sebastião. Dia 10, no Alto São Brás, projeto Ritmo Fol. Dia 14, Baile do Imigrante em Valdemurta. Em Tavira, o Jardim Público acolhe mais um ciclo de fado no Coreto. Em agosto, no dia 11, José Pinto, António Correia, Argentina Freire e Helena Candeias. Em Tavira podem ainda visitar entre as 20 e a meia-noite e meia na Rua do Cais até ao dia 4 de agosto a 30ª edição da Feira do Livro. O Mercado Municipal de Tavira acolhe até ao dia 15 de setembro a exposição Olhares dos Mercados, Identidade, Frescura e Diversidade, promovida pela Sociedade Instaladora de Mercados Abastecedores com o apoio do Município de Tavira. A mostra contempla um conjunto de fotografias dos mercados do país, incluindo o de Tavira. Na Igreja de São José está patente a exposição Tavira Caritativa, Hospital do Espírito Santo de Tavira. Podem visitar a exposição de segunda a sexta-feira, das 10 às 13 e das 14 às 17. Na Igreja e Casa Museu da Misericórdia está patente a exposição Pão, Azeite e Vinho, Rituais de Fé, para visitar de segunda a sábado, das 10 às 12h30 e das 14 às 17h30. No Museu Municipal de Tavira Núcleo Islâmico está patente a exposição permanente Tavira Islâmica. Podem visitar as exposições de terça-feira a sábado, exceto aos feriados, das 9h30 às 13 e das 14 às 16h30.
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2: A Praça da República, um dos principais palcos do verão em Tavira, recebe de 23 de julho a 30 de agosto, pelas 22 horas, um conjunto de espetáculos que celebram a música, a dança, a cultura e o convívio ao ar livre. Assim, aqui vos deixo a programação. Dia 1, acordeão pelo Mito Algarvio. Dia 2, atuação do Rancho Folclórico da Luz. Dia 4, Lavoisier. Dia 6, The Dance Company.
3: Sob o lema em Tavira, o desporto é com todos e para todos, a autarquia promove de 4 de julho a 30 de agosto, aos fins de semana, a segunda edição do programa Energiza-te na Ilha. Durante este período, várias modalidades e atividades desportivas, federadas e não federadas, como futebol, handball e voleibol de praia, futevôlei, netball, beach ténis, karaté, assim como atividades dinamizadas pelos ginásios locais, Itio Gym, espaço de elite, La Famiglia Wellness Club, dança, a célebre corrida Mar Azul e a prova de natação de mar prometem animar a ilha e os amantes do desporto. Todas estas iniciativas organizadas pela Câmara Municipal contam com a parceria de vários clubes e associações locais.
2: Realizam-se nos dias 1 e 8 de agosto, no Museu Municipal de Tavira Palácio da Galeria, pelas 10h30, visitas à exposição Uma Árvore, com a orientação dos autores Daniel Moreira e Rita Castro Neves. Com curadoria de Ana Anacleto, Uma Árvore resulta de 3 anos de investigação desenvolvida pelos artistas em torno de uma alfarrobeira multicentenária situada em Moncarapacho. Os interessados em participar deverão efetuar a inscrição. Ela é gratuita. Mais informações no Museu Municipal de Tavira, telefone 281-320-545 ou através do e-mail edu.museu@cm-tavira.pt. A União de Freguesias de Tavira convida a todos os residentes e visitantes a celebrar a cultura, a música e as tradições que fazem da freguesia um lugar único. Concertos ao ar livre, a sessões de fado, de bailes populares a momentos de convívio, o Celebrar Tavira leva a animação a diferentes locais da freguesia até ao dia 31 de agosto, todas as segundas-feiras às 22 horas. Aqui vos deixo a programação para os próximos dias. Dia 3 de agosto, pausa, piano a uma só voz na Ermida de São Sebastião. Dia 10, no Alto São Brás, Projeto Ritmo Fol. Dia 14, Baile do Imigrante em Val de Murta. Em Tavira, o Jardim Público acolhe mais um ciclo de fado no Coreto. Em agosto, no dia 11, José Pinto, António Correia, Argentina Freire e Helena Candeias. Em Tavira podem ainda visitar entre as 20 e a meia-noite e meia na Rua do Cais até ao dia 4 de agosto a 30ª edição da Feira do Livro. O Mercado Municipal de Tavira acolhe até ao dia 15 de setembro a exposição Olhares dos Mercados, Identidade, Frescura e Diversidade, promovida pela Sociedade Instaladora de Mercados Abastecedores com o apoio do Município de Tavira. A mostra contempla um conjunto de fotografias dos mercados do país, incluindo o de Tavira. Na Igreja de São José está patente a exposição Tavira Caritativa, Hospital do Espírito Santo de Tavira. Podem visitar a exposição de segunda a sexta-feira, das 10 às 13 e das 14 às 17. Na Igreja e Casa Museu da Misericórdia está patente a exposição Pão, Azeite e Vinho, Rituais de Fé, para visitar de segunda a sábado, das 10 às 12h30 e das 14 às 17h30. No Museu Municipal de Tavira, Núcleo Islâmico, está patente a exposição permanente Tavira Islâmica. Podem visitar as exposições de terça-feira a sábado, exceto aos feriados, das 9h30 às 13h e das 14h às 16h30.
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2: 19 horas de sábado. Estas são as notícias. O número de recém-nascidos rastreados em Portugal atingiu no primeiro semestre do ano os 43.181, mais 931 do que em igual período do ano passado, quando foram abrangidos pelo teste do pezinho 42.250 bebés. Estes dados dizem respeito ao número de recém-nascidos estudados no âmbito do Programa Nacional de Rastreio Neonatal, coordenado pelo Instituto Nacional de Saúde, Dr. Ricardo Jorge. Os números agora divulgados reforçam a tendência de crescimento verificada em 2025, ano em que foram rastreados 87.708 bebés, o valor mais alto dos últimos 10 anos. O teste do pezinho é feito através de análises de sangue a partir do terceiro dia de vida e, se possível, até ao sexto, através de uma ou duas picadas no calcanhar do bebé. Estes testes permitem identificar as crianças que sofrem de doenças quase sempre genéticas, como a fenilcetonúria ou o hipotiroidismo congénito, que podem beneficiar de tratamento precoce. No mercado municipal de Tavira pode ver até 15 de setembro a exposição Olhares dos Mercados, Identidade, Frescura e Diversidade. Horizonte Algarve esteve na inauguração, numa manhã que contou ainda com a demonstração gastronómica da tradição à sustentabilidade, com uma prova de vinhos e com a homenagem a Francisco Pereira, mais conhecido como Senhor Craveira, um rosto histórico do mercado municipal de Tavira. Sónia Pires, vereadora do município de Tavira, comentou.
3: O mercado acaba por ter um papel essencial nas cidades, em que é um local de encontro das pessoas, não só um local de encontro para nós, porque também vamos abastecer as nossas cozinhas, mas também um local de encontro para encontrarmos com os outros conterrâneos e para conviver e depois também aprender algumas coisas, como foi o caso de hoje e de que tem sido todos os primeiros sábados do mês, em que temos demonstrações culinárias, exposições que temos tido aqui, exposições das mais variadas temáticas. Hoje temos relacionadas com os mercados, é mesmo do curso sobre mercados municipais, uma exposição que é coordenada pela CIMAB, e pronto, procuramos assim, o mercado já tem muita vida, mas procuramos que esta vida seja diversa e que as pessoas consigam encontrar um bocadinho de tudo para além do que já estariam à espera num mercado municipal. E esta homenagem acabou por resultar porque nós já queríamos há muito tempo homenagear o Sr. Craveira, porque o ano passado, quando estivemos a fazer a compilação de todos os comerciantes para o site do Mercado Municipal, e que com essa compilação, ou seja, esse registro dos nossos comerciantes, que acabava por ser uma página de contacto, também trouxemos as histórias de todos eles. De facto, o caso do Sr. Craveira era um caso que era assinalável, e quando veio este desafio de aceitarmos esta exposição aqui no Mercado Municipal, achámos que fazia todo o sentido ser a altura para o homenagear, porque de facto viveu o mercado da Ribeira, o mercado antigo, o mercado novo, e continua aqui com toda a força e com todo o seu profissionalismo na sua banca e a trabalhar no nosso mercado em Tavira.
2: A exposição é promovida pela CIMAB, Sociedade Instaladora de Mercados Abastecedores, com o apoio do município de Tavira. Vamos ouvir a representante da CIMAB, Felizbela Esteves.
4: Esta exposição fotográfica que foi hoje aqui inaugurada é muito importante pela seguinte razão. Estamos no mercado municipal. Os mercados municipais, todos sabemos que precisam de ser dinamizados, valorizados. São mercados de proximidade, têm produtos com qualidade, com frescura, e isso hoje em dia os mercados são pouco procurados. Talvez pelos horários, bom, há muita coisa que poderia mudar. Mas existe internacionalmente uma campanha que se chama Love Your Local Market, que em português é O Meu Mercado, Gosto do Meu Mercado, e que é coordenada pela CIMAB em Portugal. E nesse sentido, desde 2018, tentamos dinamizar e valorizar os mercados municipais. Como? Através dessa iniciativa fazemos várias campanhas ao longo do ano, sempre com a colaboração dos diferentes municípios. Neste momento temos 100 mercados municipais aderentes dessa campanha. Fazemos reuniões de dois em dois meses reuniões online, quando possível presenciais, e aqui o município já se disponibilizou para fazermos uma presencial, julgo que em fevereiro deste ano, portanto juntamos-nos presencialmente, mas nessas reuniões falamos de tudo, do que são os mercados, trazemos pessoas que têm boas experiências, trazemos pessoas que trazem não tão boas experiências, porque também aprendemos com os nossos erros e, portanto, tentamos fazer isso, tentamos dinamizar e tentamos mostrar o que é bom no mercado e aquilo que pode ser melhorado, porque nada é mau, é tudo bom, portanto, há coisas a ser melhoradas. E é nesse sentido que este ano, na campanha Gosto do Meu Mercado, no mês de maio, que é um mês internacionalmente conhecido pelo mês de maio, resolvemos fazer uma coisa diferente. Em vez de oferecer brindes, sacos, como temos vindo a fazer, pensámos numa exposição fotográfica. E é isso que existe aqui, 10 fotografias em 10 diferentes mercados do país, de 6 fotógrafos que foram escolhidos aleatoriamente, mas através de um outro que foi o curador e que tem uma fotografia, mas ele concorreu a um concurso que a União Mundial de Mercados Abastecedores, da qual nós fazemos parte, CIMAB, fez a nível mundial, pediu quem quisesse concorrer para fotografias de mercados municipais, poderia fazê-lo. E no meio de 200 e tal fotografias, Portugal ganhou o primeiro prémio com essa fotografia dos mercados municipais. E portanto foi entregue um prémio e pensámos, por que não perguntar a este fotógrafo, Sérgio, se quer ser curador de uma exposição fotográfica que iremos realizar. Então ele, através dos seus conhecimentos, conseguiu reunir um conjunto de fotógrafos com fotografias, várias, e depois nós todos em conjunto fizemos então esta seleção. E pronto, nasceu esta fotografia, é Olhares dos Mercados, a identidade, frescura, diversidade, que é isso que os mercados têm que representar. E portanto nasceu isto, está em 20 mercados, em Portugal continental, nas ilhas, Madeira e Açores também existe, podem estar o tempo que for necessário e depois podemos replicar para além de outros, não só estes 20 mercados, porque houve interesse de outros. E, portanto, acho que é uma iniciativa ótima, que só traz benefícios porque junta pessoas, valoriza, dinamiza os mercados. E dizer ainda outra coisa que eu acho que é muito importante e que aqui o município tem colaborado connosco e também está atento a isso, é que a CIMAB está a desenvolver um programa de o programa urbano de valorização dos mercados municipais. Através de quê? Através de financiamento do BEI, Banco de Investimento Europeu. E então, o que é que acontece? Existe um programa que nós estamos agora a desenvolver, um modelo de financiamento, em que no final, até final deste semestre vai ser concluído um modelo de financiamento. Ou seja, a partir dessa altura, os municípios que assim o entenderem poderão candidatar-se a financiamento diretamente entre o BEI, que é o banco, e os municípios, sendo que a CIMAB irá analisar os projetos que forem entregues. E, portanto, é ótimo para os municípios, porque podem, com certeza, aproveitar esse financiamento, desenvolver os seus mercados, desenvolver os mercados em áreas como edificação, como formação aos operadores, formação aos vendedores, formação até às pessoas que vêm comprar, criar exemplos como este show cooking para dinamizar, terem a questão do e-commerce, a questão de colocar Wi-Fi nos mercados, porque hoje em dia é importante, portanto, tudo o que seja digital, tentar também trazer para os mercados. Em envolvimento dos mercados também é um ponto muito importante, estacionamento, espaços verdes. É um conjunto de eixos estratégicos que nós consideramos importantes desenvolverem e apresentarem os projetos que se irão candidatar. E temos andado a fazer esse trabalho, juntamente com os municípios, nessas tais reuniões que fazemos online. E não só, porque um município que queira saber mais sobre o projeto pode contactar-nos diretamente e nós daremos toda a informação que for possível. Por isso eu acho que são coisas boas, são programas ótimos e que espero que venham a valorizar os mercados, porque os mercados são vida, são tradição, mas também são futuro.
2: Falamos ainda com Isabel Garcias, da Associação Em Contacto Tavira, que nos contou tudo sobre o projeto Amor com Tempero 2.0, no âmbito do qual se dinamizou um momento de degustação gastronómica.
5: Olha, o projeto Amor com Tempero é 2.0, é uma segunda versão do primeiro projeto. Nós tivemos um projeto Amor com Tempero tempero que contemplámos apenas 10 idosos. Então o que é que nós fazíamos? Levávamos a nossa companhia à casa das pessoas e fazíamos as receitas da nossa dieta mediterrânica, fazíamos uma estimulação cognitiva, no fundo combatíamos a solidão e o isolamento que se vive aqui dentro da cidade. O Amor com Tempero 2.0 é uma iniciativa da Portugal Inovação Social, foi uma candidatura, um projeto de inovação social por 3 anos e que nós vamos para junto de pessoas na cidade e no campo, na nossa Serra de Santa Maria, fazer animação, fazer atividades ao abrigo da dieta mediterrânica, recolher as nossas tradições e no fundo combater aqui a solidão, o isolamento e as pessoas partilharem momentos de convívio. Neste projeto podemos conter aqui 4 grandes eixos, 4 grandes atividades, que é o saber fazer para melhor conviver, o ambiente e a sustentabilidade, as tradições comunitárias e saúde e segurança em meio residencial. Todas estas têm um propósito, que é combater a solidão, o isolamento. Nós queremos deixar viva a nossa tradição, passar também aos mais novos aquilo que os mais velhos sabem fazer e a nossa cultura. Basta nos contactar, basta fazer um contacto através ou das redes sociais ou deslocarem-se à nossa associação, dizerem o que é que gostariam de partilhar connosco. No fundo, há sempre essa liberdade e as pessoas a partir daí começamos a criar aqui uma relação de proximidade e quando temos atividades, fazemos sempre as atividades em conjunto com as pessoas e para as pessoas. Basta nos contactarem.
2: Fica o convite ao Mercado Municipal de Tavira e, entre outras coisas, a ver a exposição Olhares dos Mercados, Identidade, Frescura e Diversidade, patente até 15 de setembro. Até o dia 4 de agosto, a Baixa da cidade de Tavira acolhe a Feira do Livro. Na sua 30ª edição, o certame, que acontece entre as 20 horas e a meia-noite e meia na Rua do Cais, conta com a representação de diversas editoras distribuídas em 38 pavilhões, oferecendo uma vasta seleção de obras para todos os gostos. Com uma localização otimizada que facilita a circulação dos visitantes, o certame terá um espaço preparado para a apresentação de livros e sessões de autógrafos com diversos escritores de renome. Fica a sugestão. Por hoje é tudo. Continuação de bom fim de semana. Até amanhã.
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1: 20 horas. 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
2: A Praça da República, um dos principais palcos do verão em Tavira, recebe de 23 de julho a 30 de agosto, pelas 22 horas, um conjunto de espetáculos que celebram a música, a dança, a cultura e o convívio ao ar livre. Assim, aqui vos deixo a programação. Dia 1, acordeão pelo Mito Algarvio. Dia 2, atuação do Rancho Folclórico da Luz. Dia 4, Lavoisier. Dia 6, The Dance Company.
3: Sob o lema em Tavira, o desporto é com todos e para todos, a autarquia promove de 4 de julho a 30 de agosto, aos fins de semana, a segunda edição do programa Energiza-te na Ilha. Durante este período, várias modalidades e atividades desportivas, federadas e não federadas, como futebol, handball e voleibol de praia, futevôlei, netball, beach ténis, karaté, assim como atividades dinamizadas pelos ginásios locais, Itio Gym, Espaço de Elite, La Famiglia Wellness Club, dança, a célebre corrida Mar Azul e a prova de natação de mar prometem animar a ilha e os amantes do desporto. Todas estas iniciativas organizadas pela Câmara Municipal contam com a parceria de vários clubes e associações locais.
2: Realiza-se dia 8 de agosto no Museu Municipal de Tavira Palácio da Galeria, pelas 10h30, visitas à exposição Uma Árvore, com a orientação dos autores Daniel Moreira e Rita Castro Neves. Com curadoria de Ana Anacleto, Uma Árvore resulta de 3 anos de investigação desenvolvida pelos artistas em torno de uma alfarrobeira multicentenária situada em Moncarapacho. Os interessados em participar deverão efetuar a inscrição. Ela é gratuita. Mais informações no Museu Municipal de Tavira, telefone 281-320-545 ou através do e-mail edu.museu@cm-tavira.pt.
3: A União de Freguesias de Tavira convida a todos os residentes e visitantes a celebrar a cultura, a música e as tradições que fazem da freguesia um lugar único. Concertos ao ar livre, a sessões de fado, de bailes populares a momentos de convívio, o Celebrar Tavira leva a animação a diferentes locais da freguesia até ao dia 31 de agosto, todas as segundas-feiras às 22 horas. Aqui vos deixo a programação para os próximos dias. Dia 3 de agosto, pausa, piano a uma só voz na Ermida de São Sebastião. Dia 10, no Alto São Brás, Projeto Ritmo Fol. Dia 14, Baile do Imigrante em Val de Murta. Em Tavira, o Jardim Público acolhe mais um ciclo de fado no Coreto. Em agosto, no dia 11, José Pinto, António Correia, Argentina Freire e Helena Candeias. Em Tavira podem ainda visitar entre as 20 e a meia-noite e meia na Rua do Cais até ao dia 4 de agosto a 30ª edição da Feira do Livro. O Mercado Municipal de Tavira acolhe até ao dia 15 de setembro a exposição Olhares dos Mercados, Identidade, Frescura e Diversidade, promovida pela Sociedade Instaladora de Mercados Abastecedores, com o apoio do Município de Tavira. A mostra contempla um conjunto de fotografias dos mercados do país, incluindo o de Tavira. Na Igreja de São José está patente a exposição Tavira Caritativa, Hospital do Espírito Santo de Tavira. Podem visitar a exposição de segunda a sexta-feira, das 10 às 13 e das 14 às 17. Na Igreja e Casa Museu da Misericórdia está patente a exposição Pão, Azeite e Vinho, Rituais de Fé, para visitar de segunda a sábado, das 10 às 12h30 e das 14 às 17h30. No Museu Municipal de Tavira, Núcleo Islâmico, está patente a exposição permanente Tavira Islâmica. 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